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0: Só ele.
1: Ai, quase. Ei.
0: Não conhece nada mais que
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2: 3:15. Joga com o Varrigo, me lembro também a Vicky, está com a manhã na Vunanga, logo chego 3:30. Lá, ó, estava em Caroco, volta e sol, lá Vunanga, com a Alene, com o Chayela.

Obrigado. Essa música eu queria dedicar a todos os jovens, a todos os homens, aqueles moços que têm bué de parlapié e que é mentira. Tipo, o que fizeram ao tambarinho? Simbora.

0: 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Oi,
1: oi,
0: em como, e na mão?
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2: As notícias apresentadas por Cristina Xavier. O presidente da República diz que o novo governador de Gaza, empossado esta sexta-feira em Maputo, está proibido de cometer algumas falhas durante o exercício das suas funções. Daniel Chapo explica que a experiência profissional de Alfeo Cunha foi determinante para a sua indicação como governador da província de Gaza. O chefe de Estado exigiu, por isso, que a província contribua para o alcance da independência econômica do país.
3: Mas a sua experiência profissional proíbe-lhe de cometer alguns erros no exercício das funções que hoje assume, daí a confiança dos membros da Assembleia Provincial, que são representantes da população de Gaza. Por isso, sob a vossa direção, Sr. Governador, a província de Gaza deve contribuir decisivamente para o lançamento dos alicerces para a nossa independência econômica, da nossa pátria amada, Moçambique.
2: No discurso que marcou a cerimônia de tomada de posse do novo governador da província de Gaza, o presidente da República sublinhou a necessidade de haver uma boa articulação com os órgãos locais. O secretário de Estado na cidade de Maputo reconhece que a escassez de financiamento e investimento na capital do país dificulta a prestação de serviços públicos à população. O posicionamento foi assumido esta sexta-feira durante a sessão de balanço da missão de acompanhamento e avaliação da Comissão do Plano e Orçamento da Assembleia da República. Segundo Vicente Joaquim, a cidade enfrenta limitações financeiras e organizacionais que comprometem o funcionamento de vários setores da administração pública.
4: A componente de investimento para nós é de extrema importância para conseguirmos trabalhar. Então queremos fazer este apelo para mais uma vez a Comissão do Plano e Orçamento ajudar-nos na forma como é que nos próximos anos a cidade de Maputo deva merecer o orçamento de investimento, senão nós não estamos a fazer o trabalho como deve ser, mesmo porque os recursos sabemos que são escassos, mas nessas condições fica muito difícil trabalhar.
2: A missão decorreu entre os dias 5 e 7 de agosto corrente e teve como objetivo avaliar a execução do plano econômico e social e orçamento do Estado referente ao primeiro semestre de 2026. O Serviço Nacional de Investigação Criminal diz ter abortado na última quinta-feira uma alegada tentativa de rapto na província de Maputo, que culminou com a detenção de 3 cidadãos moçambicanos. A informação foi avançada esta sexta-feira pela porta-voz do CERNIC na província de Maputo, Sheila Manjate, em conferência de imprensa conjunta das direções do CERNIC da província e da cidade de Maputo. A conferência de imprensa serviu igualmente para apresentar um cidadão indiciado pelos crimes de ofensa à honra do Presidente da República e de outras entidades, bem como de incitamento à desobediência coletiva. O administrador apostólico da Diocese de Xai-Xai afirma que o cardeal Dom Júlio Langa cumpriu com amor a missão de servir a Deus como sacerdote e bispo da Igreja Católica. Dom Francisco Chimoi considera o bispo emérito da Diocese de Xai-Xai como um homem honesto que sempre esteve pronto para ensinar a palavra de Deus. Dom Chimoi falava esta sexta-feira na Sé Catedral de Xai-Xai durante a missa do corpo presente, que marcou o segundo dia das cerimônias de despedida do cardeal Dom Júlio Langa, que morreu segunda-feira em Maputo, vítima de doença.
5: Para nós, de fato, essa morte desse cardeal é um legado que nos deixa do empenho, de uma seriedade, de uma honestidade, de uma procura constante de dar o melhor de nós mesmos para que os outros possam aproximar-se de Jesus. Na sua simplicidade, soube entrar em todas as camadas sociais.
2: Os restos mortais do cardeal e bispo emérito da Diocese de Xai-Xai, Dom Júlio Langa, vão enterrar este sábado no Santuário de Nossa Senhora de Lourdes, em Xonguane, província de Gaza. No estrangeiro, a Arábia Saudita, o Paquistão e Turquia assinaram esta sexta-feira, em Meca, um acordo de cooperação militar para a defesa mútua dos seus territórios. O documento não detalha o alcance dos compromissos assumidos por cada um dos países representados, deixando claro apenas a União para a segurança coletiva e promoção da paz, segurança e estabilidade no Médio Oriente. O tempo. As cidades de Tete e Nampula poderão registrar este sábado a temperatura máxima de 29 graus centígrados, seguidas por Inhambane, Beira Quelimane e Pemba com 28 graus, Vilanculo 27, Maputo e Xai-Xai 26, Lixinga 24 e, por último, Chimoio 23 graus centígrados de temperatura máxima. Fora as notícias das 5, as próximas às 7 horas.
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0: Cinco horas, 9 minutos e 17 segundos. 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

Sim, senhor, velho, é meu, hoje sempre projetando Moçambique. 51 anos, cara, como é uma lembra na língua, cara, a gente se lê de culichó, acho.

0: Ei, ô Cuca, como é que é?
1: Ei, na boa, bro.
0: É. Hoje também nada, como sempre.
1: Como assim?
0: Sexta-feira, dia do homem, não vamos bater uma birra?
1: Yeah. Vou te dar sinal.

0: você tem.
1: 5 horas e 56 minutos, chegou uma casa 6 horas. Chacarino, olô, o que é muito que você está curando? Zé, cá. Um asco, tá com volta. 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Colhendo que vique.
0: Já bebemos, já pagamos toda a conta.
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2: Ah, meus amigos, tô a vir. Já falei com minha dama, tô a vir.
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2: Presidente da República diz que o novo governador de Gaza, impulsado esta sexta-feira em Maputo, está proibido de cometer falhas durante o exercício das suas funções. Daniel Chapo explica que a experiência profissional de Alfeu Cunha foi determinante para sua indicação como governador da província de Gaza. O chefe de Estado exigiu, por isso, que a província contribua para o alcance da independência económica do país.
3: A sua experiência profissional proíbe-lhe de cometer alguns erros no exercício das funções que hoje assume, daí a confiança dos membros da Assembleia Provincial, que são representantes da população de Gaza. Por isso, sob a vossa direção, Sr. Governador, a província de Gaza deve contribuir decisivamente para o lançamento dos alicerces para a nossa independência económica, da nossa pátria amada, Moçambique.
2: No discurso que marcou a cerimónia de tomada de posse do novo governador da província de Gaza, o estadista moçambicano sublinhou a necessidade de haver uma boa articulação com os órgãos locais. O secretário de Estado na cidade de Maputo reconhece que a escassez de financiamento e investimento na capital do país dificulta a prestação de serviços públicos à população. O posicionamento foi assumido esta sexta-feira durante a sessão de balanço da missão de acompanhamento e avaliação da Comissão do Plano e Orçamento da Assembleia da República. Segundo Vicente Joaquim, a cidade enfrenta limitações financeiras e organizacionais que comprometem o funcionamento do vários setores da administração pública.
4: A componente de investimento para nós é de extrema importância para conseguirmos trabalhar. Então queremos fazer esse apelo para, mais uma vez, a Comissão do Plano e Orçamento ajudar-nos na forma como é que nos próximos anos a cidade de Maputo deva merecer o orçamento de investimento, senão nós não estamos a fazer o trabalho como deve ser, mesmo porque os recursos sabemos que são escassos, mas nessas condições fica muito difícil trabalhar.
2: A missão decorreu entre os dias 5 e 7 de agosto e teve como objetivo avaliar a execução do Plano Económico e Social e o Orçamento do Estado referente ao primeiro semestre de 2026. O Serviço Nacional de Investigação Criminal diz ter abortado na última quinta-feira uma alegada tentativa de rapto na província de Maputo, que culminou com a detenção de 3 cidadãos moçambicanos. A informação foi avançada esta sexta-feira pela porta-voz do CERNIC na província de Maputo, Sheila Manjate, em conferência de imprensa conjunta das direções do CERNIC, da província e cidade de Maputo. A conferência de imprensa serviu igualmente para apresentar um cidadão indiciado pelos crimes de ofensa à honra do Presidente da República e de outras entidades, bem como de incitamento à desobediência coletiva. O administrador apostólico da Diocese de Xai-Xai afirma que o cardeal Dom Júlio Duarte Langa cumpriu com amor a missão de servir a Deus como sacerdote e bispo da Igreja Católica. Dom Francisco Chimoi considera o bispo emérito da Diocese de Xai-Xai e como homem honesto que sempre esteve pronto para ensinar a palavra de Deus. Dom Chimoi falava esta sexta-feira na Sé Catedral de Xai-Xai durante a missa do corpo presente que marcou o segundo dia das cerimónias de despedida do cardeal Dom Júlio Duarte Langa, que morreu segunda-feira em Maputo, vítima de doença.
5: Para nós, de fato, essa morte desse cardeal é um legado que nos deixa do empenho, de uma seriedade, de uma honestidade, de uma procura constante de dar o melhor de nós mesmos para que os outros possam aproximar-se de Jesus. Na sua simplicidade, soube entrar em todas as camadas sociais.
2: Os restos mortais do cardeal Rebispo Emérito da Diocese de Xai, Dom Júlio Langa, vão enterrar este sábado no Santuário de Nossa Senhora de Lourdes, em Xungwen, província de Gaza. Atualidade internacional, a Arábia Saudita, o Paquistão e a Turquia assinaram esta sexta-feira em Meca um acordo de cooperação militar para a defesa mútua dos seus territórios. O documento não detalha o alcance dos compromissos assumidos por cada um dos países representados, deixando claro apenas a União para a segurança coletiva e promoção da paz, a segurança e estabilidade no Médio Oriente. O tempo. As cidades de Tete e Nampula poderão registrar este sábado temperaturas máximas de 29 graus centígrados, as mais elevadas do país. A Inhambane, Beira, Quelimane e Pemba, a máxima poderá atingir 28 graus. Vilanculo deverá chegar aos 27 graus, enquanto Maputo e Xai-Xai poderão registrar 26 graus. Em Lixinga, a temperatura máxima será de 24 graus e Chimoio deverá registrar a mais baixa com 23 graus centígrados. As próximas notícias quando forem 9 horas.
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3: Presidente da República, Daniel Chapo, exige ao novo governador de Gaza, Alfeu Kuna, rigor no exercício das suas funções, advertindo que lhe não serão permitidas falhas na condução dos destinos da província. Alfeu Kuna tomou posse esta sexta-feira em Maputo, numa cerimónia em que o chefe de Estado destacou a sua experiência profissional como um dos fatores determinantes para a sua nomeação. Daniel Chapo exigiu ainda que Gaza dê um contributo decisivo para o alcance da independência económica do país através do aproveitamento das potencialidades da província e da melhoria da prestação de serviços às populações.
4: A sua experiência profissional proíbe-lhe de cometer alguns erros no exercício das funções que hoje assume, daí a confiança dos membros da Assembleia Provincial, que são representantes da população de Gaza. Por isso, sob a vossa direção, Sr. Governador, a província de Gaza deve contribuir decisivamente para o lançamento dos alicerces para a nossa independência económica, da nossa pátria amada, Moçambique.
3: No discurso de tomada de posse, o Presidente da República sublinhou igualmente a necessidade de uma boa articulação entre o governo provincial e os órgãos locais como condição para uma governação mais próxima e eficaz. Até outubro próximo, a sede do posto administrativo de Nsazo, no distrito de Chifunda, na província de Tete, será eletrificada através de uma central fotovoltaica. Onésio João.
5: A garantia foi dada pelo presidente do Conselho de Administração do Fundo Nacional de Energia, FUNAI, que esta sexta-feira visitou o empreendimento, cujas obras iniciaram em 2023 e encontram-se paralisadas desde o início deste ano. Trata-se de uma infraestrutura com a capacidade de produzir 200 megawatts, construída no âmbito do Programa Nacional Energia para Todos. Mete Gondola afirmou que a sua instituição já identificou a solução definitiva do problema que atrasou a energização da sede do posto administrativo de Nsazo.
3: A província de Nampula registrou uma redução significativa da malária no primeiro semestre deste ano, ao anotar cerca de 790 mil casos. Vitorino Kumbukan.
6: No primeiro semestre de 2025, Nampula registrou cerca de 1 milhão e 800 mil casos. Em termos de óbitos por malária, nos primeiros 6 meses deste ano, houve 47 mortes contra 61 do igual período do ano passado. São dados anunciados esta sexta-feira por William Tuzini, porta-voz do Conselho Executivo Provincial de Nampula, em conferência de imprensa no final da 5ª sessão ordinária do órgão. Ações de sensibilização e distribuição de redes mosquiteiras às comunidades são, entre outros fatores, que contribuíram para a redução de casos e de mortes por malária. Vitorino Gumbucane, em Nampula.
3: O Serviço Nacional de Investigação Criminal diz ter abordado na última quinta-feira uma alegada tentativa de rapto na província de Maputo, que culminou com a detenção de 3 cidadãos moçambicanos. A informação foi avançada esta sexta-feira pela porta-voz do CERNIC na província de Maputo, Sheila Manjate, em conferência de imprensa conjunta das direções do CERNIC da província e cidade de Maputo. A conferência de imprensa serviu igualmente para apresentar um cidadão indiciado pelos crimes de ofensa à honra do Presidente da República e de outras entidades, bem como de incitamento à desobediência coletiva. Fora do país, cidadão moçambicano Armindo Pacula foi condenado a uma pena de 25 anos de prisão efetiva pelo envolvimento no homicídio do DJ sul-africano Warwick Stock, conhecido publicamente por DJ Warras. Eduardo Figurão.
7: Armindo Pacula celebrou um acordo de confissão com o Ministério Público Sul-Africano no Tribunal Superior de Joanesburgo esta sexta-feira. Pacula admitiu ter assassinado o músico a troco de 25 mil randes, o equivalente a cerca de 100 mil meticais. No âmbito deste acordo, o moçambicano declarou-se culpado das acusações de homicídio, posse ilegal de arma de fogo e de munições, bem como de violação da lei de imigração. O porta-voz da Procuradoria Sul-Africana, Mahaboke Motlatlole, sublinhou que a sentença serve para responsabilizar os autores de crimes violentos. 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
3: O tempo. As cidades de Tete e Nampula poderão registrar este sábado temperaturas máximas de 29 graus centígrados, as mais elevadas do país. A Inhambane, Beira, Quelimane e Pemba, a máxima poderá atingir 28 graus. A Vilanculo deverá chegar aos 27 graus, enquanto Maputo e Xai-Xai poderão registrar 26 graus. Em Lixinga, a temperatura máxima será de 24 graus. A Chimoio deverá registrar a mais baixa com 23 graus centígrados. As próximas notícias quando forem 11 horas.

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0: Sábado sim, estamos presentes no quadrante do seu receptor para lhe trazer um assunto de debate da atualidade nacional e não só. Hoje não vamos fugir à regra, vamos então falar da 16ª edição do Festival Nacional Desportivo de Jogos Escolares, que já bate a porta pela segunda vez. Depois de 2003, a cidade de Inhambane e o município da Machis vão acolher então o festival mais importante do desporto escolar no nosso país. Hoje vamos então refletir à volta dos preparativos deste evento desportivo que se vai realizar naquela província do sul do país. Para tal, tenho já em estúdio o diretor adjunto de Saúde Escolar e Assuntos Transversais do Ministério Moçambicano de Educação e Cultura, Salazar Picardo. Teremos ainda nesta nossa emissão de hoje um painel situado em Inhambane para sabermos dos preparativos locais para o acolhimento desta festa. Também seguiremos para as províncias de Manica e Cabo Delgado, onde também temos painéis instalados para este nosso debate de hoje. E para começar mesmo, professor, muito obrigado por ter aceito o nosso convite, estar aqui presente nos nossos estúdios. Para começar, qual é a gênese dos Festivais Nacionais de Jogos Escolares?
1: Bom, muito bom dia ao meu amigo e grande jornalista Carlos Jorge. Também queríamos saudar os ouvintes e agradecer a oportunidade de ter convidado o Ministério da Educação para partilhar um pouco de uma das atividades de relevo do setor da educação, que são os jogos escolares. Estamos a falar de um evento que teve início em 1978 com o objetivo de proporcionar um ambiente seguro de prática desportiva nas escolas. Na verdade, o desporto escolar é assumido como uma extensão natural da disciplina de educação física, podendo estender-se ainda mais para outras modalidades que não aparecem no currículo escolar. Então, em 1978, o então presidente da República Popular de Moçambique, Samora Machel, deu início a esse movimento amplo na cidade de Maputo e que continua até hoje. A gênese, na verdade, foi para proporcionar a prática desportiva a nível da escola para alunos de todo o sistema educativo. Estamos a falar do ensino primário, do ensino secundário, e nas diferentes fases em que aconteceram, sempre tivemos a oportunidade de chegar até os 18 anos como uma prática regular. Então, essa é a gênese do desporto escolar.
0: Vamos com a porta da 16ª edição, 15 edições depois. O que é que se diz em termos do cumprimento deste objetivo principal da criação destes jogos?
1: Olha, o festival é o culminar de um amplo movimento na escola. Portanto, temos a fase da escola, temos a fase do distrito, e algumas vezes também temos a fase da ZIP. Temos a fase provincial e esta é nacional. A nacional congrega, obviamente, todas as províncias de Moçambique num único local com as modalidades eleitas. Para este 16º festival, que vai acontecer em Inhambane, foi precedido de vários festivais. A história é que os primeiros 4 festivais foram realizados aqui na cidade de Maputo. Portanto, foi em 78, como falámos no início, 1980, 1982 e 1984. Depois houve uma interrupção muito longa devido à Guerra dos 16 Anos. Foi retomado em 82 foi interrompido por causa da Guerra dos 16 Anos e retomado em 98, ainda na cidade de Maputo. Depois passou a ter o caráter rotativo a nível provincial, obedecendo às zonas sul, centro e norte. Foi por essa razão que depois de 98 foi-se para a cidade da Beira e da Beira fomos para Nampula em 2003, na Beira foi em 2001, depois fomos para a cidade de Inhambane e sucessivamente para Quilimane, Lixinga, voltamos à província de Maputo, Tete, Pemba, Xaixai, Chimoio, E mais recentemente fomos para Nampula, 2 anos atrás. Inhambane vai receber pela segunda vez o festival e todas as condições preparadas para isso, desde o ponto de vista técnico, estão feitas. Continuam alguns desafios logísticos, mas o que podemos dizer é que a cidade de Inhambane, que o festival vai se realizar em dois locais importantes, em duas cidades municipais importantes, que é a própria cidade de Inhambane, que é a capital, e a cidade de Maxixe, em 8 modalidades, nomeadamente o handball, o atletismo, incluindo o atletismo para pessoa com deficiência, basquetebol, futebol, ginástica, incluindo ginástica para pessoas com deficiência, os jogos tradicionais, para enaltecer a nossa identidade cultural. Teremos igualmente o voleibol e o xadrez. Então são as 8 modalidades que vão evoluir na província de Inhambane durante o 16º Festival Nacional de Jogos Escolares. É preciso reforçar que os jogos vão iniciar no dia 29 deste mês, portanto, dia 29 de agosto, e estendem-se até o dia 6 de setembro, com o principal objetivo, como nós já identificamos, unir todo o país nessa província, enaltecendo o patriotismo, enaltecendo os valores mais nobres do desporto escolar e a multiculturalidade que sempre envolve os jogos.
0: Daqui a pouco sigo viagem para Inhambane, no palco dos jogos, mas antes, Sr. Diretor Nacional, queria saber, em termos de avaliação do Ministério, Inhambane está pronto para o festival a partir do dia 29?
1: Tudo está sendo feito para que Inhambane esteja pronto o dia 29. De acordo com os últimos preparativos, obviamente, principalmente no que toca aos locais de alojamento, também os locais para competição, ainda temos pequenos desafios de reparação ou das infraestruturas desportivas, e ainda merece atenção especial as condições de alimentação. Então, resolvido essas questões, que temos fé que vão ser resolvidas, o festival estará pronto para acolher as pessoas.
0: Importa, estimado ouvinte, informar que ao longo deste nosso debate iremos transmitir o elogio fúnebre do Presidente da República nas exéquias da membro do Conselho de Estado Maria Massamba, nos passos do município, mas esta intervenção será feita por os ouvintes da Antena Nacional, porque estamos em simultâneo com o RM Desporto. No RM Desporto o debate vai continuar de forma ininterrupta. Vamos então seguir viagem para Inhambane, o palco dessa 16ª edição. Tenho já em estúdio Venâncio Macão. Venâncio, muito bom dia e os seus convidados.
2: Para viva Castro Jorge e ouvinte da Rádio Moçambique, muito bom dia. Estamos aqui com dois convidados neste momento, o chefe do Departamento de Nutrição e Saúde Escolar, Belarmin Tivan, e o Diniz, que é da Comissão Técnica. E com essas duas pessoas, que nos próximos minutos vamos perceber como é que vai a preparação da província. Começo com o chefe do Departamento de Nutrição e Saúde Escolar, Belarmin Tivan. Bom dia, obrigado pela vossa presença aqui em estúdio. Como é que está, de facto, a província de Inhambane, quando já se sabe que dia 29 o jogo escolar deve iniciar?
3: Muito obrigado. Agradecemos o convite que nos foi formulado para podermos partilhar aquilo que é o nível de preparação do Festival Nacional de Jogos Desportivos Escolares em Inhambane 2026. Em termos de preparação, a província sente que está em bons passos. Faltam cerca de 20 e poucos dias para o início do Festival Nacional. Então, temos as nossas infraestruturas desportivas em condições. faltando duas infraestruturas que já a próxima semana poderão ter alguma intervenção. Falo do campo polivalente da Escola Secundária de Mulé e o campo polivalente da Escola Secundária 29 de Setembro. Mas as outras infraestruturas desportivas já se encontram em bom estado neste momento. Mas também temos as infraestruturas para o alojamento de todas as delegações, que também estão já num bom nível de preparação, digamos assim, estão bem, faltando alguns aspectos, como a questão dos colchões, que ainda estamos já a fazer a transferência de alguns pontos para os locais identificados para alojamento, bem como as beliches. Portanto, achamos nós que, neste momento, há condições, daqui a 20 dias, provavelmente possamos acolher o festival num ambiente saudável.
2: Definitivamente, de onde irá decorrer a cerimônia de abertura e também de encerramento?
3: Teremos a cerimônia de abertura e de encerramento na cidade da Machis, no campo municipal da cidade da Machis. Este que será o palco dessas cerimônias. Definitivamente foi declarado aquele local que tem condições para o efeito.
2: Do ponto de vista dos campos, falou aqui de polivalente de Molé, também de 29 de dezembro. Vai acolher que modalidades esses campos polivalentes?
3: O campo polivalente de Molé vai acolher o handball masculino e o campo polivalente da 29 de setembro vai acolher o voleibol masculino.
2: O basquetebol terá lugar onde?
3: O basquetebol masculino estará no campo do Instituto de Ciência de Saúde e o feminino estará no Instituto Industrial e Comercial Eduardo Mungan, na cidade de Inhamane.
2: A modalidade de vôlei?
3: O vôlei, como dizíamos, o masculino estará na 29 de setembro, na cidade da Machis. O feminino estará também no Instituto Industrial e Comercial Eduardo Mungan, na cidade de Inhamane.
2: A acomodação dos atletas, como é que será feita? Em modalidades? Qual a estratégia que o setor encontra para facilitar a movimentação desses atletas?
3: Bom, a estratégia que foi encontrada foi olhando para as infraestruturas. Temos algumas infraestruturas na cidade da Machis e outras na cidade de Inhamane. Então, precisamos de ter dois campos, por exemplo, para cada modalidade, onde teremos o masculino e o feminino. Entretanto, não havendo possibilidade, por exemplo, de dois campos para o voleibol na cidade da Machis, temos um na Machis e temos um na cidade de Inhamane. Portanto, aqueles que vão competir na cidade da Machis irão alojar-se na cidade da Machis. E os que vão competir na cidade de Inhamane também vão alojar-se na cidade de Inhamane. Para evitarmos o movimento das duas cidades. Então, quem compete numa cidade fica naquela mesma cidade. E aí facilita a movimentação dos atletas e toda a equipe.
2: O chefe dizia que nos próximos dias poderão iniciar algumas atividades de intervenção dos campos polivalentes. E o campo que vai acolher o futebol feminino, que é o do Clube Ferroviário de Inhamane, quando que inicia a intervenção para permitir que o piso esteja em condições de tela?
3: Bom, este é outro campo que precisa de alguma intervenção, mas queremos acreditar que até lá o campo estará em condições. Não posso precisar exatamente o dia, mas até lá estaremos com o campo em condições para as competições. Está garantido.
2: Olhando as duas cidades ligadas aqui na Bahia, através do mar, haverá espaço para alguns atletas usar o transporte marítimo em algum momento para chegar de um ponto para outro, daquilo que é o esquema que está sendo desenhado ao nível dos Jogos Escolares?
3: Em princípio, não. Para fazer jogos como tal, não. Mas podemos precisar da travessia para outras atividades, porque teremos outras atividades dentro que estão no programa, e que podem acontecer numa cidade, que haverá necessidade de os atletas que estão numa cidade possam passar para outra, que é para fazerem essas outras atividades. Mas para competir como tal, não teremos. Mas como dizia, temos aqui dentro do programa algumas atividades como concursos de redação, de leitura. Então isso pode acontecer numa só cidade e os atletas serem movimentados para a respectiva cidade onde vão fazer essas atividades.
2: Falava aqui de locais da vão ser alojados nas duas cidades de Inhambane e Maxixe. Especificamente, quais são os locais escolhidos para comandar os atletas?
3: Na cidade da Maxixe temos dois locais. Teremos o Campus 2 da Universidade da Sagrada Família. E depois o segundo local será o Instituto de Formação de Professores de Chicuque. Na cidade de Inhambane teremos o Instituto Industrial e Comercial Eduardo Mondlane. Teremos a Escola Secundária 3 de Fevereiro. Teremos o Centro da Mulher, é um dos pontos também escolhidos para uma acomodação.
2: A Escola Secundária da Mulher está fora.
3: Ah, temos, perdão, a escola também, a Escola Secundária de Mulher é o outro local, sim.
2: O que é que significa, do ponto de vista do saneamento do meio nesses locais? Como é que a direção provincial, os organizadores, desenham para responder a essa avalanche de gente que estará lá?
3: Bom, está a ser acautelado porque a Direção Provincial da Educação é proponente da atividade. Contudo, há aqui comissões diversas comissões de trabalhos que foram criadas a partir da província e que o Ministério deu aval a essas comissões que já começaram a trabalhar no sentido de cada uma das comissões ver quais são as suas responsabilidades e o que é que deve fazer. Portanto, para questões de saúde, temos lá colegas da Comissão de Higiene, Saúde, Limpeza, que vão trabalhar nesta área.
2: E quando começam a chegar as delegações de Inhambane para assegurar que haja o ensaio ou por outra do desfile, preparação para o desfile, e também dia 29 se assegure que iniciem os jogos. As delegações quando começam a chegar?
3: Bom, em princípio as delegações chegam no dia 27, 27, e para permitir que no dia 28 possam repousar e no dia 29 arrancam as atividades.
2: Olhando para a alimentação, como é que se pensa que deverá ser feito? Quem vai preparar as refeições? Já foi encontrada uma empresa? Que estratégia está sendo encontrada para responder a esse movimento?
3: Bom, a Direção Provincial, neste momento, aguarda orientações do Ministério. Há assuntos que esperamos pelo comando do Ministério. Então, neste sentido, não podemos avançar aqui alguma estratégia que pode ser, adotada pela província para o efeito. Entanto, a qualquer momento, estamos à espera de algum comando para poder permitir que haja este. Não tenhamos problemas em relação a este assunto.
2: E já existe alguns bens alimentares no armazém que já foi disponibilizado na Maxixe para receber quem quer canalizar os apoios para essa festa?
3: Bom, temos o armazém identificado. No entanto, ainda não recebemos os produtos para o Festival Nacional. Então, queremos acreditar que dentro desses 20 e poucos dias iremos receber todos os bens que serão usados para o festival.
2: Castro, podemos continuar com a comissão técnica ou devolvemos a palavra para ir a outro ponto do país?
0: Bom, daqui a pouco vamos então entrar para a vertente desportiva. Antes, gostava aqui de voltar ao diretor adjunto de Saúde Escolar e Assuntos Transversais do Ministério da Educação e Cultura, o Salazar Picardo, professor Salazar Picardo. A questão que lhe coloco é, tecnicamente, depois de tudo o que ouvimos que está a acontecer em Inhambane, o Ministério sente-se que está tranquilo para avançar para estes jogos?
1: Bom, estamos no momento em que devemos ter a tranquilidade necessária para que os jogos aconteçam. Como falamos no início, há desafios na reabilitação de algumas infraestruturas que foram bem mencionadas pelo colega Belarmino, a quem saúdo, que tem feito um bom trabalho nesse sentido. E também no alojamento. Para além desses dois campos que foram mencionados, três com o campo de ferroviário de Inhambane, basicamente será o piso que deve ser reabilitado. Há desafios gerais de alguma pintura e demarcação do campo, dos campos. Mas também temos desafios no saneamento dos locais de alojamento. Estamos a falar basicamente do sistema de esgoto. Isso é importante. Então, como disse, há preocupações, mas temos que ter tranquilidade suficiente para que os jogos decorram com alguma normalidade.
0: Muito obrigado, professor. Vou também convidar a este debate o diretor provincial de educação de Cabo Delgado, Ivaldo Quincardeta, a quem cumprimento, bom dia, obrigado por ter aceito o nosso convite. E a questão que lhe coloco é que temos acompanhado de forma recorrente, um pouco por todo o país, algumas queixas das condições nas quais se está a trabalhar na preparação do Festival Desportivo de Jogos Escolares. Mormente, a condição dos campos onde as crianças estão a ser preparadas de forma final para este festival e que a partir da próxima semana começarão então a ser divulgadas as listas finais. Qual é a situação de Cabo Delgado?
4: Muito obrigado, Castro Jorge. Obrigado, colegas do painel e ouvintes da Rádio Moçambique, programa Linha Direta. Muito bom dia a todos. Indo diretamente à sua questão, tenho a dizer o seguinte. Nós ativamos o nosso Centro Provincial de Treinos na cidade de Pemba, onde no dia 27... acolhemos 310 atletas pré-selecionados. Os mesmos estão alojados em dois locais, o Instituto de Formação de Professores Alberto Chipande e o Centro Juvenil. O Centro Juvenil localiza-se dentro do complexo desportivo, onde as modalidades coletivas e atletismo estão a treinar, e as modalidades individuais, como ginástica, jogos tradicionais e xadrez, estão a treinar no Instituto de Formação de Professores. As condições do complexo são aceitáveis, tentamos fazer alguma melhoria, principalmente na pista do atletismo. Os outros campos já eram praticados e então estamos a treinar sem problemas.
0: A este debate, o chefe de repartição de assuntos transversais na Direção Provincial de Educação de Manica, Lourinho Oasso, que também está connosco a partir do emissor provincial da Rádio Moçambique Manica. A questão que lhe coloco é como vai esta preparação antes da divulgação da lista final dos atletas que devem seguir para representar Manica. Manica que já lançou um desafio de querer regressar ao pódio dos Jogos Escolares.
5: Muito obrigado, Castro Jorge. De fato, a província de Manica está preparada para participar no Festival Nacional de Jogo Esportivo Escolar. Lembrar que é a 16ª edição e este evento vai decorrer, de fato, na província de Manica. Nós, de Inhambane, desculpa. Nós, como a província de Manica, estamos sim. Já estamos com as crianças no centro de treinos. Nós designamos centro de treinos. É um local onde estão lá 260 crianças e 30 professores técnicos, juízes e cronometristas, em função das modalidades. Já fizemos os nossos treinos. Já estamos na reta final de identificação da espinha dorsal da província, que é a identificação definitiva, passo a repetição, e é lá onde nós conseguimos selecionar em cada modalidade em função do regulamento do festival. Estamos a dizer concretamente, metade dessas crianças, que são 130, vão participar na 16ª edição. Com relação aos nossos centros de treinos, essas crianças estão alojadas no Instituto Superior Politécnico Domingo Taimo. Desde já queremos agradecer pelo o acolhimento, que é o alojamento, visto que estamos a preparar uma reunião nacional de quadros. Então, os nossos centros de treinos, nossos locais de alojamento, que são centros internados e lares, estão em manutenção. Muito obrigado por tudo que estamos aqui a dizer e, em coordenação com o Conselho Executivo Provincial, quero desde já agradecer Sua Excelência Governadora por dar-nos esse espaço de chamarmos as crianças, colocarmos num local e começarmos a trabalhar tecnicamente. O estado de saúde é bom, uma vez que não temos muitas baixas, pese embora que a província de Manica está a sentir-se de frio, frio intenso, e à semelhança disso, há crianças que estão das outras zonas que estão cá, estamos em outros distritos. Tivemos um privilégio, esta edição, de termos dos 12 distritos, crianças pré-selecionadas dos 12 distritos. Igualmente tivemos a sorte de termos treinadores provenientes dos outros distritos, visto que a edição do Festival Provincial, quem venceu absolutamente é o distrito de Mussorize. Para quem conhece a província de Manica, está mais para a zona sul da província de Manica, quase a fronteira com a República do Zimbábue e mais próximo para a província de Gaza e Inhambane. Mas não, isso não identifica que percamos o privilégio.

modalidades de basquetebol masculino e handebol em ambos sexos. Uma vez que handebol pode treinar no pavilhão da Escola Secundária de Samora Machel, também pedimos a instituições privadas, nesse caso que é a Escola Privada da Associação dos Pais. Para quem conhece a cidade de Timor, está mais na saída para a Zona Este. Desculpa, Zona Oeste. Igualmente temos a modalidade de atletismo, que está a treinar no campo municipal. É um campo do Conselho Autárquico de Chimoio, onde também fizemos alguns jogos ou provas em atletismo e jogos também em futebol, pese embora que temos um campo de relva sintética que nos ajuda em algum momento as crianças a fazer os seus jogos de controle. Um lado, o futebol faz jogos de controle no campo municipal, também faz as provas de atletismo, porque é a única pista que nós temos no centro da cidade. E a logística está garantida é que as crianças, num período, estudam e o período contrário vão treinar. Tivemos uma particularidade, sempre identificamos isso. A província de Manica conseguiu colocar todas as crianças a estudar no período de manhã. São crianças provenientes dos distritos, incluindo as crianças da cidade de Chimoio, foram retiradas, grande parte, estamos a falar de mais ou menos de 60 crianças da cidade de Chimoio, foram retiradas das suas casas e foram colocadas no local, no centro de alojamento, que é Instituto Politécnico Domingo Taimo. É mais para o interior da cidade de Chimoio e é um local ideal que nós achamos, porque é lá onde todas as 260 crianças estão alojadas. Igualmente estão lá mais de 18 treinadores, né, provenientes dos distritos. Temos condições suficientes, estão a alimentar e no período de manhã as crianças vão à escola e à tarde é reservada para os treinamentos. É o que nós definimos e das nossas monitorias acreditamos que, ou vimos, estamos a ver que há uma evolução no rendimento dos próprios atletas. Aos sábados, por exemplo, agora, aos sábados, as crianças têm jogos de controle. Está reservado somente para os jogos de controle, com equipas que limitam nas associações, com equipas que nós achamos são um potencial para prepararmos essas nossas crianças. É a seleção do jogo escolar contra uma determinada equipa que está devidamente estruturada. Temos muitas academias, quer handebol, basquete, voleibol, entre outras. Até associações de jogos tradicionais temos aqui, xadrez temos, e fizemos jogos de controle somente aos sábados, das 8 até às 11 horas. E esse leque de jogos e treinamento está-nos a trazer já um grande desafio como treinadores. Como identificar? Estamos a conseguir identificar e temos já a fé que segunda-feira, data limite dia 10 de agosto, vamos fazer a nossa inscrição definitiva. Tivemos a sorte de não termos atleta federada, porque fizemos um trabalho interno com a Direção Provincial de Juventude, Emprego e Desporto, que desde já quero agradecer a parceria que a educação tem com a Juventude e Desporto. E esta edição nós estamos a trabalhar juntos desde a fase de preparação, o Festival Provincial e também a preparação da nossa delegação da província rumo a Inhambane. Vamos dizer que estamos confiantes e queremos vencer. O nosso objetivo é trazermos a identidade de Manica como um vencedor absoluto, mas estamos cientes que teremos grandes desafios. Mas o certo é que nós queremos ir a Inhambane como uma das províncias que traga o título, e vamos trazer o título à província da Manica, queremos garantir desde já, porque tivemos a experiência em Nampula, foi uma questão de deslize. Se olhamos para o regulamento do festival, acreditamos que estamos preparados para participar. Quem acolhe um festival tem um grande desafio, que desde já quero agradecer à província de Inhambane, que prepara-se, porque a província de Manica, para além de fazer as competições ou as provas, queremos vivenciar esse calor de uma zona costeira, esse calor de um festival nacional, entre outros elementos que podem trazer o condimento para o nosso festival. Já estamos no segundo ciclo do festival, Inhambane prepara-se e Manica vamos trazer o título do vencedor absoluto para a nossa província. Este é o nosso grande desafio, porque as crianças estão motivadas, os treinadores idem, e associado a isso estamos numa fase de triagem, que é tirar a mesma fotografia das crianças, estamos numa fase de exames médicos e tudo isso deve terminar até domingo. Para segunda-feira queremos mandar uma ficha
com inscrição em definitiva e estado da saúde da província de Maniga é saudável. Muito obrigado ao país e obrigado a todos nós. Estamos juntos.

0: e acreditamos que no dia 25, 26 de agosto estaremos a caminho de Nampula, de Inhambane, e de lá vamos participar neste evento com toda a garra e quem sabe, né, trazermos o título, devolvermos o título à província de Maniga como vencedor absoluto.
1: Muito
0: Obrigado. Cá
1: obrigado
0: estamos.
1: por esta primeira intervenção do chefe da repartição dos assuntos transversais na Direção Provincial de Educação de Manica. E eu quero voltar em Inhambane, Venâncio, junto dos nossos convidados aí, para colocar uma questão. A primeira é, no caso particular, a primeira questão. Quanto é que custam os jogos desportivos escolares na sua fase nacional, na edição de Inhambane? E do valor global que já é conhecido, ou se é conhecido, se pode ser dito, qual é a parte que cabe à província organizadora e qual é a outra parte que cabe, por exemplo, ao Ministério e ao Governo?
2: Muito obrigado. Bom, é uma pergunta um pouco desafiadora, porque achamos nós que o Ministério é que pode estar em condições de responder a assuntos que são mesmo do Ministério. Agora, ao nível da província, a avaliação feita é que precisaríamos de cerca de 33 milhões de meticais, olhando para tudo, desde a reabilitação das infraestruturas, a alimentação, a preparação dos atletas durante este período aqui, até a nossa participação ao Festival Nacional. Agora, no global, achamos nós que o Ministério pode nos ajudar a dizer qual é o custo do Festival Nacional. Obrigado.
1: Estão disponíveis os 33 milhões para este festival, a nível provincial?
2: É um grande desafio. Não estão disponíveis, mas estamos a este é o ideal. Precisaríamos deste valor para realizarmos o festival. Contudo, estamos a fazer alguns esforços dentro da província, com parceiros e muito mais, para podermos conseguir realizar o festival de forma condigna.
1: Muito obrigado. Diretor, Adjunto de Saúde Escolar e Assuntos Transversais do Ministério, quanto é que custa o Festival de Inhambane?
3: Bom, não sei se faria muito sentido agora dizer o valor total. Inicialmente estava previsto 121 milhões de meticais. Mas tivemos durante esse tempo um trabalho de estabelecimento de parcerias com algumas entidades. Uma das estratégias que mereceu atenção especial de Sua Excelência a Ministra da Educação e Cultura, a senhora Samaria Touvela, no seu empenho pessoal, foi buscar padrinhos para as províncias para minimizar custos. Para além dos padrinhos, recorre-se até o momento a pedidos de patrocínios e apoios a entidades privadas e instituições públicas e também privadas. Nesse empenho, temos padrinhos, por exemplo, que estão distribuídos por todas as províncias, colocando-se ainda desafio para a cidade de Maputo e provavelmente um pouco a província de Maputo, que tem a responsabilidade de fazer a compra do equipamento desportivo, de transportar a província até Inhambane e vice-versa, disponibilizar material de higiene pessoal, estamos a falar de colgate, sabonete, incluindo dois lençóis, pelo menos isso. A alimentação durante a viagem e, em alguns casos, a pernoita. Por exemplo, a província de Niassa, Cabo Delgado, Nampula, Zambézia, é provável que tenham pernoita por causa da distância que tem.
1: Essas províncias vão fazer a viagem para Inhambane por via terrestre.
3: Em princípio, todos vão fazer via terrestre. Por exemplo, recebemos a TotalEnergies, que vai fazer cobertura de parte das despesas de Cabo Delgado. A Bayport vai fazer a cobertura completa de Niassa. A Nampula é o próprio governador da província de Nampula que faz a cobertura. A Agência de Desenvolvimento do Vale de Zambeze está com a província de Zambézia, a província de Manica e Sofala. A Tete, a Vulcan, vai fazer essa cobertura. E a província de Nhambane temos a Sazol. Gaza vai estar com uma parte da despesa vai ser a empresa EDM. Ainda temos alguns desafios na província de Maputo, que provavelmente será uma empresa já identificada ainda ontem. E a cidade de Maputo, que ainda vamos trabalhar um pouco mais para fazer a cobertura. Esses padrinhos minimizaram bastante as despesas do festival. Mas também temos vários apoios que agradecemos bastante de agências internacionais. Também temos apoio de empresas nacionais e estrangeiras, radicadas na cidade de Maputo, em Moçambique no geral, que vão dando apoios um pouco para a viabilização do festival. Mas continua a ser insuficiente, por exemplo, para as despesas que o colega Belarmin, da província de Nhambane, nos fez referência. É por isso que temos contactos, mantemos ainda contactos com algumas empresas para a cobertura dessas despesas. O mais importante agora e as despesas, deixa eu dizer isso que é importante, as despesas não são necessariamente em valores monetários, embora seja convertido, também em espécies. Né? E isso também facilita bastante a logística do evento. E é isso que estamos a conseguir fazer, mais ou menos, para que o festival tenha o realce que sempre teve e o brilho que sempre deu e a alegria que deu às crianças e a todo o país.
1: Muito obrigado. Para a segunda hora, vou pedir para que os meus convidados comecem a preparar relativamente ao debate que poderemos fazer aqui na segunda hora deste nosso debate de hoje, que tem a ver com a periodicidade dos jogos. Tendo em conta as dificuldades que são arroladas, 2 em 2 anos será o tempo ideal para um Festival Nacional Desportivo de Jogos Escolares. Nas condições em que o país se encontra, é uma questão para ouvirmos. Depois, Venâncio Macamo, também de conhecermos as ambições da vertente desportiva da província que vai acolher o festival. Venâncio?
4: Trouxe algumas alegrias, mas agora está na componente de olheiro dos outros técnicos, dando a sua assessoria. Denis Januar, como é que a Comissão Técnica olha a preparação desses atletas e há quantas andas quando a última edição em Nhambane ficou em 10º lugar?
5: Muito bom dia para todos os ouvintes da rádio e os meus colegas aqui. Bom, não temos comparações possíveis das edições anteriores com as edições atuais, por causa da nossa conjuntura mesmo. Mas cada província vai se virando à sua maneira para poder conseguir participar e com desejo de ganhar. Gostei de ouvir Manica a dizer que vim aqui para ver rivalidade ou para ver buscar o título de vencedor absoluto, mas eu só lhe aconselho que não esteja na série de Nhambane. Então, nós vamos jogar do jeito que nós conseguirmos jogar, mas a verdade é que as seleções estão sendo preparadas, os treinadores, os atletas estão felizes, estão empenhados para poderem apresentar o seu melhor.
4: Os atletas que estão a treinar vieram todos os distritos, me parece que é isso. Onde é que estão alojados e como é que conciliam treino e as aulas?
5: Bom, houve um desafio da direção provincial mesmo, no sentido de colocar as crianças nas escolas e estudarem num único período também, e para permitir que no período contrário das aulas eles vão treinar. Então, temos todos os atletas, tanto os da cidade de Nhambane, e assim como os dos outros locais, a estudarem todos no mesmo período, por forma a garantir que no período contrário vão aos treinos.
4: E como é que são feitos? Aliás, quantos treinadores estão envolvidos e quantos desses treinadores vieram dos distritos para se juntar na província, na capital provincial?
5: Bom, a estratégia da província de Inhambane não foi olhar em número de treinadores, mas foi olhar em necessidade de treinadores. Se uma modalidade está a precisar de 30 treinadores, podemos colocar lá 30 a trabalhar, desde que estejam disponíveis e estejam com vontade de trabalhar. Então, o essencial foi esse. Então, não se olhou mais para o número de treinadores. Precisamos de 10 treinadores para as modalidades, já que são 5. Não, não foi assim.
4: Então, cada modalidade não está um treinador só?
5: Não, não está um treinador só nesta fase. Poderá vir estar um lá já na fase nacional.
4: Já tem deadline, por exemplo, de entrega de inscrições do Ministério? E como é que a província sente que até dia 15, que é o limite, poderá estar pronto?
5: Sim, recebemos já as fichas de inscrições para as inscrições definitivas e está sendo feita essa triagem, fotografias, documentos e atestados para podermos, até a data que o Ministério exigir, para que a gente esteja em condições de fazer a inscrição definitiva.
4: Como da Comissão Técnica, qual é a modalidade que para vocês é um grande desafio, mas quais são as modalidades que vocês olham e dizem assim, nós estamos prontos para mesmo jogar?
5: Como membro da Comissão Técnica, eu não diria, porque é um segredo, é uma arma, porque é para nós podermos conseguir contrariar os nossos adversários. É claro que sempre temos aquelas modalidades que sabemos que o público gosta mais, então tentamos potenciar nessas. Mas a verdade é que nós estamos preparados, ou gostaríamos de estar preparados em tudo, para ganhar tudo.
4: Material desportivo. Chegou a tempo para permitir que os atletas pudessem se adaptar a ele. Falo também para os caso de jogador de futebol, por exemplo, as condições das chuteiras já estão disponíveis. Como é que estão os atletas, na verdade, naquilo que é o processo de preparação?
5: Bom, na verdade é que os atletas nunca pararam de treinar por falta de material. Então, o essencial é que eles estão a treinar e estão felizes com o que estão a fazer. Então, se não chegou uma bola Adidas, mas chegou uma Nike, chegou, são pequenos detalhes, mas a verdade é que eles estão a treinar. E não temos como treinar, por exemplo, um atleta de futebol sem bota. Então, tem botas que estão a usar para os treinos. Tivemos alguns apoios de parceiros da direção provincial, assim como do governo, que estão lá a ajudar. Então, as crianças estão a treinar.
4: Qual tem sido a mensagem que deixam para os treinadores, como comissão técnica, no que diz respeito ao trabalho que estão a levar, também a mensagem que devem passar para os atletas? Sabemos que é competição, mas é muito mais convivência, unidade nacional para os atletas.
5: Bom, a mensagem que nós transmitimos aos treinadores é que estamos num momento um pouco difícil. Então, o que se tem que lutar mais é fazer aquilo que na gíria desportiva se diz, fazer o seu nome. Então, não precisa se preocupar com outras coisas que não sejam trabalhar a equipe estar bem.
4: Exato. Ao chegar no campo, vocês como treinadores ficam felizes pela forma como os atletas têm se portado, como é que olha para o atletismo, por exemplo, como é que olha para jogos tradicionais, está tudo em condições? E quantos atletas no total, nesta altura, estão em preparação e quantos que deverão passar para a fase nacional?
5: Bom, neste momento eu acho que não interessa muito a felicidade, interessa nos enquadrarmos a esta realidade e procurarmos, de acordo com esta realidade, e trabalharmos e ganhar jogos.
4: E quantos atletas estão em preparação para saírem quantos para a delegação?
5: Bom, talvez cada modalidade talvez tenha 2-3 atletas a mais até este momento, que é para até a fase da inscrição definitiva e aparecermos com os números reais.
4: E quantos atletas são total para a delegação?
5: São 130 na fase final.
4: Vamos devolver o sinal para a sede, por causa do sinal horário das 10 horas. Castro?
1: É verdade, Venâncio. Vamos então também fazer esse ping-pong para a Unição Nacional, para o nosso estúdio da Antena Nacional para o sinal horário. Voltamos daqui a pouco.

0: Linha direta na sua primeira hora, logo após o sinal horário. Voltaremos a estar juntos, Castro. São 10 horas em todo o território nacional. 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Pode também escutar-nos em qualquer parte do mundo em www.rm.co.mz. Castro Jorge, vamos à segunda e última hora do Linha Direta.
1: Estamos então de regresso para a segunda e última hora desta nossa edição de hoje do Linha Direta. Estamos então a falar da 16ª edição do Festival Nacional Desportivo de Jogos Escolares. Daqui a pouco anunciamos então os números disponíveis para a participação do estimado ouvinte nesta nossa conversa que passa a ser interativa aqui na Rádio Moçambique. Vamos entrar para a segunda hora e com a avaliação daquilo que eu tinha proposto para esta segunda hora, que tem a ver com as dificuldades que têm sido recorrentes na organização dos festivais. E o fato, começo por si, diretora adjunta de Saúde Escolar e Assuntos Transversais no Ministério da Educação e Cultura, de 2 em 2 anos. É suficiente, e tendo em conta que existe esta rotatividade das províncias e das regiões em acolher os festivais nacionais de jogos escolares, é suficiente para se organizar e ter a máquina toda funcional a cada 2 anos?
2: Bom, a organização do festival coloca desafios orçamentais muito, muito grandes. Porque, por um lado, a comunicação para o próximo organizador, ou seja, se em Inhambane organiza este ano, é durante o festival que se anuncia a próxima província que vai acolher o festival. Quando lemos o diploma ministerial número 24/99, já previa que os festivais deviam decorrer de 3 em 3 anos, exatamente para dar tempo de organizar as questões infraestruturais, que são o maior desafio, que é alojamento e locais de competição, e a visão geral de organização dos eventos, que também devia melhorar as condições das infraestruturas escolares. Ou seja, se é para reabilitar a infraestrutura, devia ser do setor de educação, não havendo nessa especialidade, ia-se para as outras instituições. Há um estudo feito por um multissetorial, incluindo o Ministério das Finanças, que já alertava para os prazos muito apertados de organização do festival de 2 em 2 anos. É um assunto que deve ser revisto, obviamente. A preocupação geral que nós acompanhamos é que, com um pouco mais de extensão do tempo de realização, é muito provável que a organização seja melhor, ou seja, a condição financeira é mais fácil de ser, digamos, ser, né, a buscar financiamentos para a realização do evento. A mobilização de recursos também seria mais facilitada. Mas é um assunto que ainda está em análise, e provavelmente depois deste festival, sim, pode-se sentar e pensar neste sentido. Mas enquanto isso, vamos realizando esses 2 em 2 anos, com os grandes desafios que se colocam. Não é fácil organizar um festival. É preciso tempo, é preciso, principalmente, investimento. E não deve ser só investimento do órgão central. Tem que ter também um investimento no órgão local, que para permitir fazer as coisas regulares. E não pode ser em forma de campanha, ou seja, tem que ser um ciclo normal, como todos os ciclos de competição acontecem. Como acontece, por exemplo, os ciclos dos Jogos Olímpicos, eles têm preparação, os ciclos dos campeonatos mundiais, dos campeonatos africanos também, e é isso que deve fazer. Agora, uma particularidade muito grande é que nós vemos geralmente o funcionamento do desporto escolar a nível nacional. Há um movimento internacional do desporto escolar, incluindo em África e no mundo. Então temos que acertar o ciclo em função também desses grandes eventos que acontecem na área do desporto escolar.
1: Uma das províncias que está a ser desafiada por esse ciclo aparentemente curto de 2 anos em Inhambane. Mas antes de falarmos de Inhambane, gostava de ouvir o diretor provincial de educação de Cabo Delgado, Ivaldo Kingardet, que também conhece muito bem estes ciclos, e a questão é se vale a pena continuar de 2 em 2 anos com os desafios que o país enfrenta, sobretudo a nível financeiro.
3: Boa pergunta. E se calhar é um desafio para todos nós tentarmos fazer um estudo muito real sobre esta questão. Para ser sincero, o Festival Nacional tem um custo enorme. Muitas das vezes nós não temos os custos das fases iniciais, a fase da escola, a fase da ZIP, do distrito, a fase provincial. Estes custos muitas das vezes ficam de fora. O pagamento das horas extras dos professores que estão envolvidos desde a primeira fase até a fase nacional. A fase nacional tem custos do Ministério da Educação e Cultura, tem custos para a província acolhedora, tem custos para todas as províncias. Por exemplo, Cabo Delgado tem um custo de cerca de 13 milhões para podermos participar no festival. É verdade, este custo é nacional, sem contar com o que já gastamos na fase provincial, distritais, ZIPs, escola. Então, eu acho que há necessidade de refletir. Mas quero também felicitar a Sua Excelência Ministra, que neste ano ajudou bastante as províncias, teve encontros, e é isso que é preciso acontecer. Termina um festival e começarmos a trabalhar de imediato para encontrar parceiros. Parceiros para as províncias, para o próprio Ministério, e se calhar aí podemos até, o estudo poderá dizer que está bem que seja de 2 em 2 anos.
1: Muito obrigado, Sr. Diretor. Também a mesma pergunta coloco para o chefe do Departamento da Repartição de Assuntos Transversais em Manica. Este tempo, Manica já acolheu, Manica já ganhou festivais nacionais. Qual é a avaliação que faz?
4: Bom, nós como província de Manica, a semelhança às outras províncias, acolhemos, de fato, uma das edições e fechamos o ciclo das províncias do nosso país. Em correlação a essa questão, também desafiante, só quero trazer um elemento aqui. Neste ano nós conseguimos realizar a fase provincial e vamos participar na fase nacional. Por causa da conjuntura que estamos a viver, adiamos o nosso evento de 2025 para 2026. Já percebemos agora que, pelo fato de adiar, ainda trouxe-nos outros desafios. É prematuro dizermos que podemos transferir esse ciclo de 2 em 2 anos, porque estamos há 50 anos praticamente, eu estou a pegar de 1975 até cá, que sempre realizamos eventos desta natureza. Ficamos felizes por sabermos que estamos, só a província de Manica já realizou a 23ª edição. Estamos há 23 edições, num período de 50 anos, já achamos que estamos bem. Mas temos desafios. Os resultados por si aparecem a partir dessas edições internas que nós temos ao nível da província. Não sou a pessoa indicada, mas isso carece de um debate mais aprofundado para ver se vale a pena realizarmos nesses moldes que estamos a vivenciar. Pese embora que o problema não é só de Manica, é do país. Então, haja necessidade de refletirmos e revermos esse nosso o regulamento do festival, o regulamento de jogo desportivo escolar neste contexto. Mas, indo para o que estamos a preparar agora, estamos cientes que nesse centro de treino, não mencionei aqui as modalidades de voleibol, ginástica, jogos tradicionais de xadrez, porque essas estão a decorrer exatamente no Instituto Politécnico Domingo Taimo, que desde já quero agradecer ao Sr. Domingo Taimo pela essa abertura, porque é um setor privado que abriu as portas e recebeu as 260 crianças e 30 treinadores desde dia 1 de junho.
1: Lourinho, muito obrigado pela... Eu gostava mesmo era que nos centrássemos apenas neste desafio que nós temos de 2 em 2 anos, porque daqui a pouco vamos anunciar as linhas telefónicas para a participação do ouvinte. Estamos na hora do ouvinte. 84650342, eu repito, 84650342, ou então 87165490187165490, 87165490, são os dois terminais telefónicos disponíveis para a interação nesta nossa linha direta de hoje. Vou agora para Inhambane, que tem o desafio premente e atual de acolher a próxima edição, já a partir de finais do mês em curso, e a questão que coloco é: depois da experiência de 2005, vale a pena continuarmos com o ciclo de 2 em 2 anos?
5: Bom, muito obrigado. Como disseram os outros intervenientes, é de facto desafiador. Sentimos nós também como província que, olhando para a conjuntura atual, intervalo de 1 ano e voltarmos a preparar mais um festival, é de facto desgastante. Não só em termos de dinheiro como tal, mas a própria preparação das províncias, das seleções, é um grande desafio. Contudo, precisamos de fazer alguma reflexão, de facto, para ver qual seria, de alguma forma, a periodicidade que pode ser ideal para a realização dos festivais. De 2 em 2 anos, sentimos que é grande desafio para todos nós. Não é só em Inhambane, mas acredito que todas as províncias ressentem-se desta realidade. Obrigado.
1: Muito obrigado. Tenho a indicação de ter o primeiro ouvinte em linha. Muito bom dia. O seu nome já está a participar. Ouvinte em linha, bom dia. Tive indicação. Estou sem bom dia? Creio que o ouvinte está então com dificuldades de poder fazer a sua interação nesta nossa edição de hoje. 84650342. Eu repito, 84650342, ou então 87165490 são os terminais disponíveis. Vamos então à segunda tentativa. Muito bom dia.
6: Sim, bom dia.
1: Sim, o seu nome e já pode colocar as suas questões.
6: Bom, meu nome é Mário Sen, ligo a partir de Nampula, bairro Moivira.
1: Sim, sou Mário Sen.
6: Sim, saudar aí a todos os intervenientes deste programa. Bom, a parceria entre os setores de educação e da juventude e desporto no âmbito dos jogos escolares, não é? Visa essencialmente analisar o desporto como uma forma pedagógica essencial para a formação integral, inclusão social e descoberta de novos talentos. A minha questão centra-se neste último ponto, descoberta de novos talentos. Gostaria de saber como é que é feita a mobilização e identificação de jovens como potencial atlético nas instituições de ensino que passam pelos jogos escolares para posterior encaminhamento ao desporto federado. Saem bons atletas, então eu gostaria de saber o que é que a educação, em parceria com a juventude de desporto, faz no sentido de dar seguimento a estes atletas para posterior enquadramento no desporto federado. A segunda questão é, qual é a mensagem que está sendo transmitida aos estudantes que estão neste momento nos centros de treino, tendo em conta a questão da unidade nacional e, por outro lado, a situação das drogas que têm firmado os nossos jovens? Muito obrigado.
1: Muito obrigado pela sua participação. Este foi então o primeiro ouvinte. Tenho já o próximo ouvinte em linha. Muito bom dia. O seu nome já está a participar. Ouvinte, bom dia. Bom, creio que estamos então com alguma dificuldade deste ouvinte. Estou sim, bom dia. Ouvinte, bom dia.
7: Bom dia, Castro. Bom dia.
1: O seu nome já está a participar.
7: Félix Farruque, em Xaxai, nas Maras de Rio.
1: Sim, sou Félix Farruque. Qual é que as tuas questões?
7: Bom, queria saudar o debate, que tem que ver exatamente com os jogos desportivos escolares, que aliás já é uma marca subjetivamente conhecida e já consolidada. Porém, a minha questão tem que ver exatamente com período pós-jogos escolares, porque muitas vezes tem despontado vários atletas e talentos, mas entretanto não tem havido um acompanhamento, na minha opinião, um acompanhamento adequado, por forma que estes jovens, estes meninos possam se ingrar e dar continuidade à sua carreira, porque de vez em quando tivemos vários jogos escolares, mas entretanto, se nós formos fazer uma radiografia, se calhar dos meninos que despontaram nessa altura, provavelmente poderíamos ter dificuldades em identificá-los. Então, a questão e cerne é que é apelar exatamente aos clubes e à própria estrutura de educação, se calhar, e da estrutura de esporte, né? Por forma que se faça acompanhamento destes meninos que vão despontar e os clubes também possam absorver estes jovens para poderem dar continuidade à sua carreira, porque o Moçambique precisa, de facto, desta camada para que, de facto, possamos melhorar as nossas performances das pessoas nacionais. Um abraço, Félix Farruque, e Xaxai, nas mais de Rio.
1: Muito obrigado pela sua participação. Creio que temos mais um ouvinte. Muito bom dia. O seu nome já está a participar acima do ouvinte.
8: Bom dia.
1: Sim, bom dia.
8: Bom dia, Castro Jorge. António Castigo, partido de Gorongosa.
1: Sim, sou o Castigo.
8: Eu tenho uma sugestão. Visto que os meninos estão lá a participar do campeonato, na minha opinião, não seria melhor os clubes que têm PP, que júnior, juvenis, para estar atento, um olhar atento para com estes meninos, porque são os novos talentos que estão aí a buscar, a se formar. Eu tenho uma opinião que as equipas que têm júnior e juvenis, para estarem aí, para verificarem logo a situação desses meninos, para pescar para o futuro dos nossos atletas, a Moçambola, também a Mambas, para estarem aí no plantel. A partir de Gorongosa, Castro Jorge, um abraço dentro da Castilho.
1: Muito obrigado pela sua participação. Hermine, temos mais um ouvinte. Muito bom dia, estimado ouvinte. Seu nome já está a participar. Ouvinte em linha, bom dia. Estamos então com alguma dificuldade de comunicação com este ouvinte. Vamos insistir, bom dia.
9: Bom dia, como está?
1: Nós estamos bem, graças a Deus. E aí, como está?
9: Obrigado. Está a falar com o Nelson Vasco, a partir da Batola Rio, aqui, Vila, no novo município, distrito de Boane.
1: Sim, sou o Vasco, diga.
9: A primeira pergunta que eu vou perguntar ao meu professor... é esta. Será que...
1: Qual dos professores?
9: Tanto o professor de ensino primário, tanto o secundário. A minha pergunta é essa. Quando eu, fazendo a minha segunda classe no ensino primário, havia jogo de entre sala 1 e sala 2. Alô, meu querido Cacho.
1: Estamos a ouvi-lo.
9: Sim. Havia essa modalidade de jogo escolar em termos de disputa, sala 1, sala 2. Jogava, havia aquela verdade em termos de desporto, sala 1, sala 2. Será que é implementado até hoje? Será que os professores de educação física tem essa criativa, porque o que estou a ver nesse último tempo, estou a ver o jogo escolar, que vem de outras províncias, não sei o quê, mas não estou a ver esses eventos que são a nível da base da escola, que sala 1, sala 2, que vai jogar no sábado, com sala 1, vai ser o primeiro jogo. O segundo jogo, sala 4, sala 3. vai jogar, sei que é turma X e turma X. Depois dali, é que seleciona melhor o jogador que vai jogar uma outra escola. Por exemplo, temos escola secundária Felipe Jacinto Nunes. Pode jogar com a escola secundária da Vila de Boane, que é João Kishisano. A ver essa maldade. Mas hoje em dia, não há isso. O que estou a ver já na televisão, ainda pessoalmente já os jornalistas na televisão, vê mais já os professores, muito mais quando saem na televisão. Fala muito mais de reclamação de salário, hora sexta, não sei o que. Já não tem isso. Eu queria que o Ministério da Educação, o Ministério do Desporto, resgatar isto. A ver essa seleção, a ver essa verdade. Eu que estou a pedir, só que de repente estou a ver que há jogo escolar, mas já não há mais a base. Muito obrigado, Carlos Jorge, Enerson Vasco, Batos Tolandino.
1: Muito obrigado, Sr. Nelson Vasco, pela sua participação nesta nossa linha direta. Temos mais um ouvinte ainda não. 846500342, eu repito, 846500342. Tenho já o próximo ouvinte. Muito bom dia, o seu nome já está a participar. Ouvinte em linha, boa tarde. Boa tarde, não. Bom dia. Questão de hábito. Ouvinte, bom dia. Ainda não, creio que temos então alguma dificuldade. 87165490187165490 87165490 é outro terminal disponível para a interação nesta nossa linha direta. Hoje estamos então a refletir a 16ª edição do Festival Desportivo de Jogos Escolares. Vou atender mais um ouvinte. Estimado ouvinte, muito bom dia. O seu nome já está a participar.
10: Para viva, Mano Castro, bom dia. Aqui Narciso e Afonso Luís.
1: Sim, sou Narciso. De onde é que está a ligar?
10: Sim, a partir da cidade de Tete.
1: Sim, diga, Sr. Narciso. Alô, Narciso? Infelizmente perdemos a comunicação com este ouvinte, mas já temos o próximo ouvinte. Muito bom dia. Ouvinte em linha, bom dia.
11: Bom dia.
1: Com quem tenho o prazer de conversar?
11: Aristides Lucas, a partir de Nampula, distrito de Malema.
1: Aristides Lucas de Malema. Diga, Sr. Aristides. Estamos então com alguma dificuldade de comunicação com os nossos ouvintes. 846500342. Tem indicação de ter mais um ouvinte. Estimado ouvinte, muito bom dia. O seu nome já está a participar. Estou sim, bom dia.
12: Bom dia.
1: O seu nome?
12: Carlos, a partir da Machis.
1: Carlos, a partir da Machis. Sim, sou Carlos.
12: Muito bom dia a todos os participantes aí, os convidados. Bom dia para ti, Castro Jorge. Eu sou um homem que gosta de esporte. O meu desejo nesse jogo escolar, gostaria que dissesse o seguinte: colaborar com os clubes nacionais que reclamam tanto de falta de competitividade. E não só. Tenho o desejo de ver a nossa seleção a crescer. Será que o Ministério da Educação Tem uma colaboração com as federações de todas as modalidades para que o desenvolvimento do discurso nacional vai avante? É só isso que eu queria dizer. Serão bem-vindos todos aqui em Iambane, serão bem recebidos. Muito obrigado, bom trabalho.
1: Muito obrigado, estimado ouvinte Carlos, a partir da Machixe, e essas boas-vindas que dá a todos que forem ao festival. Vamos atender ao próximo
12: obrigado,
1: ouvinte.
12: Tchau.
1: Muito obrigado. O próximo ouvinte, muito bom dia. Ouvinte que está em linha, bom dia. Alô, bom dia.
13: Bom dia.
1: Sim, o seu nome?
13: Raul Manhoa.
1: Desculpa?
13: Raul Manhoa.
1: Sim, sou Manhoa. De onde é que está a ligar?
13: Estou a ligar a partir de Sengacenga, distrito de Maringo, província de Sofala.
1: Sofala, sim. Sou Manhoa. Vamos embora. Coloque as suas questões.
13: Sim, sim. Quero saber sobre de jogo escolar. E
1: bom, infelizmente estamos com muitas dificuldades hoje nas nossas linhas telefónicas para contactar e de forma proficiente os nossos ouvintes, mas tenho mais um ouvinte. Muito bom dia. Ouvinte em linha, bom dia. Alô, bom dia. Bom, as dificuldades hoje estão infelizmente a impossibilitar a participação de boa parte dos nossos ouvintes. Tenho o próximo ouvinte. Bom dia.
14: Bom dia, sou Castro. Bom dia.
1: Com quem tenho o prazer de conversar?
14: Aqui está a falar com o pastor Felizardo, aqui em Nhamatanda.
1: Senhor Felizardo, em Nhamatanda. Diga, senhor Felizardo.
14: Eu vou acrescentar parte da escola, jogo escolar. Jogos escolares estou a ver, está a andar bem, mas esse ouvinte que acabou de falar que tem que sair, partir da escola, sala 1, sala 2, até sala 5, de lá já vou selecionar para outra escola, até para outra província. Isso que nós estamos a ver que vamos ser bom, porque vamos ter bons jogadores, esses jogadores que vão ter até Moçambola, até no coso provinciais, jogadores vai sair de lá mesmo. Agora que logo vamos jogar outra província, enquanto outros jogadores não têm experiência, tá vendo? Esse, vou comentar também esse ouvinte que acabou de falar, que vamos começar de sala 1, sala 2 até, lá sai outra escola, por exemplo, Nhamatanda, vai jogar de Grongosa, Grongosa vai jogar de Dondo, tá vendo? Isso, eu vou comentar isso, o meu comentário era isso mesmo. E em Nhamatanda, pastor Felizardo, estava franco, obrigado.
1: Muito obrigado, estimado ouvinte de Nhamatanda. Vamos então dar espaço aos nossos convidados para começar a responder as questões que foram aqui já levantadas. E vou começar exatamente em Inhambane, Venâncio, com as questões que foram levantadas para os nossos convidados aí, tendo em conta que Inhambane será o centro das atenções nesta edição 16 do festival.
15: Obrigado, Castro. Meus convidados aqui anotaram algumas questões colocadas pelos nossos ouvintes. Começo com o chefe Belarmino. Lançados vários desafios, mas depois aqui colocam questões. Há, na verdade, ao nível das escolas, as competições entre turmas que dão lugar à seleção de escolas, começa a disputar, ou os jogos escolares, só há movimento de jogo escolar quando estamos a seis meses de ir a um festival. Acho que os nossos ouvintes centraram mais ou menos as suas questões nesse aspecto.
16: Muito obrigado. Bom, de facto, percebemos aqui esta preocupação dos ouvintes em relação aos jogos escolares. Na verdade, estas competições existem ao nível das escolas, porque os atletas que temos hoje, que estão nos centros de treino para preparação para o Festival Nacional, não foram trazidos só assim. Houve algum trabalho desde a base. Então, houve este jogos entre turmas nas escolas, até a ZIP, até o distrito, até ao festival provincial.
15: Isso é que será o ideal, está a acontecer ou aconteceu?
16: Acontece. Normalmente é assim, pelo menos na província de Inhambane é assim. Temos os atletas que temos aqui que saíram do distrito. Quer dizer que houve essas competições já a partir da escola. Foram até a ZIP, até o distrito. Do distrito vieram até ao festival provincial, onde foram selecionados os que temos hoje a se prepararem para o Festival Nacional. Agora, pode ser que não seja naquele nível em que os ouvintes aqui apresentaram, mas há sempre este movimento que se faz normalmente.
15: Mas o setor da educação, ao nível da província central, sente que há esta, é uma questão também que pode ser para o chefe Salazar, sente que a questão da carga horária para o professor de educação física pode ser um impeditivo para que não possa dar mais, né? São 28 tempos, os outros têm 24. Acha que esse é um entrave para que haja um fraco movimento nas escolas?
16: Bom, é verdade que a carga horária é um dos aspectos que provavelmente traga algum descontentamento por parte dos nossos colegas, mas esta questão, como dizia antes, acontece porque podemos olhar para as escolas primárias, por exemplo. Existem essas competições sem olharmos para a questão da carga horária dos 28 tempos. Então, temos este desafio, de facto, dos 28 tempos, que é um facto que muitos colegas reclamam, mas para podermos ter atletas, precisamos de passar por essas fases.
15: Antes de questionar o treinador Diniz, chefe, só para a última questão. O ouvinte de Nampula, o primeiro ouvinte, colocou uma questão que quer saber que tipo de mensagens são transmitidas numa altura que um grande desafio é o consumo de drogas nas escolas.
16: Muito bem. É um desafio, de facto, que já foi identificado. E uma das grandes mensagens que é transmitida aos nossos atletas, tanto no local de acomodação como nos campos, temos tido com alguma frequência alguns encontros onde temos palestras sobre essas matérias. Portanto, não só a questão das drogas, mas também outros assuntos que podem perigar a saúde dos nossos atletas. Então, temos lá tido palestras sobre drogas, sobre saúde sexual e reprodutiva, sobre outras matérias que esses meninos precisam saber para poderem se prevenir.
15: Diniz, onde é que têm andado os clubes para tirar proveito desses talentos que são descobertos nos jogos escolares? Estão lá presentes os clubes ou nem por aí? Qual a experiência que têm?
17: O que tem acontecido de verdade é que quando o Festival Nacional se realiza, e muitas das vezes as crianças, os atletas que estão lá a participar, para o caso de muitas outras, pela experiência que eu tenho, eram atletas que já estavam nos clubes. Então não fazia diferença nenhuma para os clubes aparecerem lá, porque já sabiam quem que está lá. Então, mas quando na essência os jogos escolares mesmo são para descoberta de talentos e fornecer esses talentos aos clubes para darem o seu prosseguimento. A educação acho que não tem competências, não tem espaço para dar prosseguimento ao atleta depois dos jogos desportivos escolares. Salvo para uma e outra escola que tenha, talvez, com base no regulamento da criação do núcleo desportivo escolar, tenha criado um clube que possa participar desses campeonatos federados. É o caso, por exemplo, da Escola de Mulher, que está a movimentar o feminino federado. Mas, caso contrário, eu acho que os clubes mesmo é que deviam ir para lá buscar os talentos.
15: Na sua opinião, a periodicidade do jogo escolar de 2 em 2 anos enquadra-se na nossa realidade atual ou temos que arranjar uma forma de enquadrar, por exemplo, num ciclo olímpico de 4 em 4 anos?
17: Para a realidade anterior, enquadravam-se os 2 anos, mas a realidade atual eu acho que é um pouco apertado. O melhor talvez mesmo seriam 4 ou 5 anos.
15: Castro, acho que temos a possibilidade de ouvir outras províncias, o caso de Manica e Cabo Delgado.
1: É verdade. Vamos então para Cabo Delgado com o diretor provincial de educação, o Ivaldo Quincardé. Diretor, as questões já foram levantadas e salta aqui à vista a essência do desporto escolar, porque ao que parece é que o desporto escolar só aparece nas vésperas do Festival Nacional.
18: Bem, muito obrigado, Castro. Eu queria me concentrar primeiro na questão da descoberta de talentos e referir que sobre esta matéria acho que tem a ver com as federações, as várias federações, os clubes, o Ministério da Juventude e Desporto, que deviam se concentrar mais nesta questão da descoberta de talentos. Mas eu sei que têm participado vários olheiros e não sei realmente como é que se dá o seguimento, mas eu gostaria de lançar um desafio. Estamos a falar aqui muito de custos do festival, é muito oneroso, mas se calhar devíamos regulamentar que todos os atletas que passam pelos festivais e despontam como federados e vão muito para além, que o Festival Nacional beneficiasse realmente da venda destes atletas para cobrir, rentabilizar os custos dos festivais, a reabilitação das infraestruturas desportivas escolares. Eu acho que devíamos também pensar neste, lance este desafio realmente para quem de direito. Quanto às mensagens, os colegas já avançaram. Eu tenho a dizer que todos nós temos uma subcomissão de atividades complementares. E todos os dias, desde o dia 27 de julho, que estamos com as 310 crianças, antes do jantar temos uma hora e meia em que realizamos várias atividades, entre elas esta questão, falamos da droga e muitos mais assuntos. Todos os dias vamos fazer até o dia da viagem para Inhambane. Sobre a questão dos jogos interturmas, na verdade acontece, no ano não do festival, são de dois em dois anos, okay. No ano passado, por exemplo, aconteceram estas fases. Começa ao nível da escola, entre turmas, entre escolas, entre ZIPs, fase distrital, onde se faz a seleção distrital, temos a fase provincial, que nós realizamos em dezembro do ano passado, e na fase provincial faz-se a seleção já, a pré-seleção provincial. Então, tem acontecido realmente isto. Pronto, eu acho que respondi, mas eu gostaria de reforçar esta questão da descoberta de talentos, de forma que os atletas que passam pelo jogo, e nós já temos alguns que estão a jogar em competições na Europa e que o festival, os jogos escolares poderiam beneficiar de uma percentagem realmente da compra, da venda destes atletas que despontam nos jogos escolares.
1: Muito obrigado, Sr. Diretor. Vamos também ouvir a opinião e as respostas do chefe de repartição de assuntos transversais na Direção Provincial de Educação de Manica, Lourinho Oas, as questões já levantadas pelos ouvintes.
19: Obrigado, Castro Jorge. De facto, as questões são preponderantes, mas o certo é que a província de Manica tem exemplos concretos. Nós não estamos distantes das associações. Eu que estou a falar aqui fui um dos frutos de jogos escolares nos anos, se a memória me trai, foi 1994 a 97, que na altura éramos jogadores, hoje estamos aqui. Mas olhando para a rentabilização dos talentos, podemos arriscar a dizer que a província de Manica não está diferente das outras províncias, porque 90% desses atletas acabam por se integrar nas equipas federadas, depois de participar o festival, quer o provincial, aquelas que não tiveram oportunidade, assim como depois de voltarmos dos nacionais. A título de exemplo, Hugo Castro, nós temos situações exemplares ou casos exemplares. Temos um curso de educação física e desporto que está sendo ministrado pela Unipungue, a extinta UP, Delegação de Manica, e lá estão 90% de atletas que já participaram nas edições anteriores. Estou a falar de edições de Tete, de Pemba, assim também como de Gaza. E alguns que não participaram nessas edições são estudantes, e muitas das vezes nós temos feito acompanhamento, porque eu estou a falar, sou mesmo da Associação Profissional de Basquetebol, para além de ser o chefe da repartição de assuntos transversais, onde está lá o desporto escolar, também sou um membro da Associação de Basquetebol, e temos ministrado algumas palestras. E temos recebido alguns estudantes estagiários em detrimento dos conteúdos que lá são ministrados. É uma boa parceria. Se outras províncias não fazem, não queremos lançar esse desafio. Não devemos linearmente dizer que as associações ou equipas não estão a capitalizar. Não é verdade. A província de Manica é a exceção. Temos caso de Nené, é um jogador que saiu da província de Manica, penso que agora está na Black Bull, já passou Costa de Sol, já passou na academia de Black Bull, foi para a Costa de Sol e já está na seleção nacional. É uma das referências que nós temos.

0: Podemos perder muitas coisas. Desafios sempre existem. Não quero colocar aqui valores monetários para realizarmos os festivais, quer provinciais, quer distritais, assim como os nacionais, de 2 em 2 anos. Eu sou de opinião que devemos continuar com esse ritmo, talvez mudarmos a forma de realizarmos os festivais com as comparticipações. Não quero pegar o orçamento da província de Manica, mas o certo é que todas as províncias também têm desafios. Há províncias que têm grandes empresas, estamos a falar de mineradoras, mas nós não somos já essa sorte. Mas o certo é que estamos a realizar os nossos eventos numa conjuntura de racionalização de recursos, a partir da comparticipação dos próprios distritos. Os distritos também devem comparticipar. Falando disso, os nossos centros de treinos aqui, os distritos também estão a comparticipar com alguma coisa. Manica é potencial em agricultura, temos cereais oleaginosas e até temos algumas carnes, aves, e entre outras, que os distritos trazem, porque tem atletas lá nos centros de treinos. Então é dessa forma que nós devemos capitalizar, senão vamos perder esse ritmo e amanhã vamos ser criticados, que não, nos anos 2025, 26 já realizávamos isso, mas lá para cá, vamos passar nos anos 40, 2040, lá para cá já não temos esses festivais, por causa de um pensamento que eu acho que não vai nos ajudar como o evento. O jogo esportivo escolar é um festival que mexe com muitas modalidades e muitos atletas.
1: Está certo. Ficou então o essencial. Chefe de Repartição de Assuntos Sociais e Transversais, estamos agora a ficar apertados com o tempo. Quero ouvir também o Diretor Adjunto de Saúde Escolar e Assuntos Transversais do Ministério da Educação, professor Salazar Picardo. Foram levantadas muitas questões, mas eu queria lhe começar com esta. Houve tempos em que o sábado era um dia sagrado em todas as escolas. Era um dia em que, desde a manhã até o final do dia, os campos das escolas andavam cheios. Esse cenário, hoje, é muito difícil de encontrar. Como caminhamos?
2: Bom, talvez começamos com o que é legislado para o desporto escolar. A lei do desporto já torna claro de que o desporto escolar é o principal veículo de massificação desportiva. E encontra na escola a possibilidade de os que optarem pelo desporto escolar, porque é uma atividade extracurricular, encontram professores, gratuitidade da prática e segurança. Essas condições, em algumas escolas bem disponíveis, em outras precisando de melhoria, existem, pelo menos infraestruturas. O que acontece, e é preciso fazer estudo mais amplo, é que no que nós vemos atualmente, algumas escolas têm essa disponibilidade, têm abertura aos sábados para a prática desportiva nos seus campos. É verdade, porque verificamos ao longo do tempo, não propriamente como Ministério da Educação, é que essa prática foi reduzindo pouco aos poucos. É preciso ter um trabalho de mobilização, obviamente, para os nossos professores, para retornar a esse movimento, amplo movimento da prática desportiva na escola. Isso faz-se de diferentes formas. Uma é incentivando que as crianças tenham o conhecimento do benefício da prática da atividade física, através da comunicação nas aulas de educação física, ou seja, como já dissemos anteriormente, a prática do desporto escolar é a extensão, na verdade, da prática da existência da educação física na escola. Então, os professores devem mobilizar as crianças nesse sentido. Aqueles que não têm aptidão para a prática desportiva em si, podem ter algumas atividades físicas, recreativas, mas que condicionam a sua permanência na escola, principalmente aos fins de semana. Então, esse é o caminho que devemos tomar. É difícil? Não tanto, porque a disponibilidade dos alunos está lá, e agora, com a oferta de escolas mais próximas da residência, fica facilitado, e tem um espaço lá aberto, geralmente, para a prática desportiva. Isso que é mais importante, a disponibilidade do professor, a disponibilidade do espaço para a prática, e uma comunicação eficiente com os que querem praticar o desporto escolar.
1: E as questões que foram levantadas, muito rapidamente, professor?
2: Bom, das questões, no que disseram os colegas,

0: Só que está legislado, como também acontece. Os jogos entre turmas, que um dos ouvintes falou de entre salas de aula. E temos a fase da ZIP, temos a fase distrital, temos a fase provincial. Agora, não é muito comunicado, é verdade que não é muito comunicado. E dá a sensação de que só existem festivais. Não, existem as fases anteriores. Aliás, o próprio regulamento do desporto escolar também prevê não só os festivais, prevê campeonatos e torneios. E esses campeonatos, a diferença do festival é que pode ser só uma modalidade. Portanto, o campeonato de atletismo escolar pode acontecer. Em alguns casos de desportos coletivos. Então, o mais importante é disponibilizarmos atividades físicas e desportivas para os nossos alunos, para as nossas crianças.
1: Pois bem, Venâncio Macamo, estamos então na ronda final, estamos a fechar esta nossa edição de hoje, 2 horas afinal a falar sobretudo de desporto. Parece muito no início, mas efetivamente não é tão bem assim. Venâncio, vamos então à ronda final com os nossos convidados aí em Inhambane.

0: Bom, estamos então com alguma dificuldade de ouvir aqui o colegas de Inhambane. Estamos então, tal como dizia, na ronda final desta nossa linha direta de hoje. Venâncio, para fazermos então o um fecho.
1: Exato, Castro. Estamos já a chegar ao fim mesmo. Eu começo com o chefe Belarmino. Faltam 20 dias para ter as delegações na capital provincial e a cidade de Machis. E a capital e provincial vai ser montado o centro para a acreditação de todas as delegações. Que mensagem se deixa para toda a gente envolvida e também as delegações que estarão a caminho? E que mensagem também se deixa para que deve ser o comportamento do nosso automobilista de Save, a cidade de Inhambane, Machis e também de Zandamela, capital provincial?
2: Bom, nós queremos desejar boas-vindas a todas as delegações, a Inhambane, terra de boa gente. E o nosso apelo é mesmo para as instituições que vão acolher as delegações, para que já a partir da próxima semana comecem, em termos de organização das infraestruturas, sobretudo alguns sítios vamos ocupar salas de aulas. Então, acreditamos que é momento de começar a haver algum movimento de arrumação. E, acima de tudo, para as comissões de trabalho, para que também comecem a prestar atenção naquilo que são as suas responsabilidades para o trabalho que se aproxima. Então, como província, estamos felizes com o trabalho já feito e queremos receber um festival de pompa, e como dizia o professor Diniz, nós, como província, mandamos nós, em casa mandamos nós, então queremos lograr os melhores resultados neste Festival Nacional.
1: Denis, as idades foram observadas. Não teremos escândalo ao nível da província no que diz respeito aos atletas selecionados para esta fase.
3: Bom, até este momento estamos a fazer essas triagens por forma a fazermos a acreditação definitiva. E quero acreditar que não há nenhuma falsificação até este momento. E apenas apelar às delegações que vêm para que pautem pela mesma postura de idades recomendadas e que venham preparados para perder.
1: Inhambane diz que está pronto, mesmo se fosse para amanhã iniciar o campeonato ou o festival, está pronto.
3: Sim, nós só vamos ganhar. Quem vai jogar são os outros, são eles. Nós não estamos preocupados com isso. Estamos preocupados apenas com os resultados. A palavra de ordem do nosso chefe máximo da província é que temos que garantir que todos os troféus que vierem aqui não regressem.
1: Obrigado, Castro. Acho que podemos ir a Cabo Delgado ou Manica.
0: Muito obrigado. Vamos então também, Lourinho Oasse, senhor chefe da repartição, notas finais para este nosso debate de hoje, tendo em conta o próximo festival.
4: Bom, nós, como a província de Manica, temos de agradecer essa participação e dizer que estaremos juntos em Inhambane para festejar o evento. O certo é que estamos preparados também, tecnicamente, assim também como a nossa logística está cautelada. O certo é que queremos estar em Inhambane para mais uma vez fazer sentir o calor que a província de Manica tem. Obrigado.
0: Muito obrigado, Sr. Diretor Provincial de Educação de Cabo Delgado, Ivaldo Quincardete, uma das províncias que vai palmilhar o país, quase que de uma ponta à outra.
5: É verdade, Castro. Nós, de princípio, partiremos, se tudo correr bem, dia 26. Vamos ter duas pernoitas. Estamos a trabalhar com os dois locais onde prevemos ter as pernoitas para questões de logística. Sobre a primeira, já está tudo acertado com o distrito de Mocuba, ou melhor, o distrito de Mocuba, província da Zambézia. Já temos um agente económico para poder alimentar a delegação. Trabalhamos também para o alojamento, para as crianças poderem descansar e dia seguinte partirmos muito, muito, muito cedo. Quero também agradecer os nossos padrinhos, os padrinhos de Cabo Delgado, a Total Energy, a ExxonMobil, e tudo indica que a Rubi Mining também vai se associar. E muito obrigado.
0: Muito obrigado, Sr. Diretor, pela sua participação. Vamos então terminar aqui na sede com o Diretor Adjunto de Saúde Escolar e Assuntos Transversais do Ministério, professor Salazar Picardo, e esta disponibilidade do país para mais um festival.
6: Bom, talvez começássemos com alguns alertas, que a partir do dia 27 a cidade de Inhambane vai receber cerca de 2.400 pessoas, entre elas 1.500 atletas. Então são muitas pessoas, muitas crianças no ponto, e temos o cuidado de garantir a segurança e a proteção dessas crianças e os seus acompanhantes. Para os pais encarregados de educação, tem que saber que as crianças que vão participar nos jogos têm idade compreendida para as modalidades coletivas. Estamos a falar de basquete, handebol, futebol, voleibol, 14 e 16 anos. Ou seja, tem que ter 14, 15 e 16. Quem tiver mais não deve estar, quem tiver menos não pode estar. No atletismo é 11, 12, 13, 14, 15, 16. Quem tiver menos não deve estar, quem tiver mais também não deve estar. Aqueles que treinam em clubes ou tiverem participado em qualquer forma de competição como federado também não devem estar no festival. Então, isso é para informação geral de toda a população. Alguns apelos muito importantes para termos melhor sucesso no festival. Não precisa ser necessariamente financeiro, pode ser até com serviços. Precisamos ainda de condicionar os campos desportivos, principalmente no piso. Isso requer cimento, areia, pedra, etc., como sabe. Também precisamos de pintura, precisamos de tinta. E precisamos também de demarcar os campos. Isso pode ser oferecido diretamente à província de Inhambane, o local onde vai decorrer os jogos. Igualmente, vamos precisar de reparar o sistema de saneamento dos locais de alojamento e até de competição. Precisaremos de muitas beliches e muitos calções para também as crianças de Inhambane. Juntamos isso a lençóis e mantas, fronhas. Precisamos também de material de limpeza e higiene para a província de Inhambane. Então as pessoas de boa fé podem fazer essa canalização direta à província de Inhambane ou através mesmo do Ministério de Educação e Cultura, garantindo que tudo está sendo feito para que os jogos decorram com normalidade.
0: Professor, fez aqui um apelo relativamente às idades, e a falsificação de idades e, em alguns casos, identidades tem sido um cancro nos nossos festivais. O que é que vai mudar em Inhambane?
6: Penso que o nível de consciência dos participantes é o fator principal para que isso não aconteça. Os alertas vêm antes, está tudo regulamentado, os professores que são moralizadores até da sociedade certamente não vão enveredar por esse caminho. E ao anunciarmos aqui nesse programa, que muito agradecemos, também não é só o papel do setor de educação, mas toda a sociedade tem que velar por isso. É por isso que às vezes recorremos a plataformas, recorremos aos meios de comunicação para alertar que situações de violação ao regulamento terá consequências administrativas, primeiro, para os que caminham por esse que escolherem por essa via, e em alguns casos criminais. Está previsto no regulamento. Então, de todas as formas, apelamos à participação limpa dos atletas, que compitam entre crianças da mesma idade, e que os jogos escolares sejam, de fato, o veículo de massificação desportiva. É isso que o Ministério da Educação prevê, e gostaria que isso decorresse com bastante tranquilidade.
0: Muito obrigado, estimado ouvinte. Vamos colocar um ponto final à presente edição da Linha Direta de hoje. Temos então a olhar e a perspectivar a 16ª edição do Festival Nacional Desportivo de Jogos Escolares, que arranca já 29 de agosto corrente na província de Inhambane. Será a segunda vez que Inhambane acolhe o maior festival desportivo escolar do nosso país, porque a primeira edição foi em 2005. 20 anos depois, Inhambane volta ao centro do desporto escolar e com a perspectiva de que seja melhor que na edição anterior. Este debate de hoje teve dois painéis, um em Inhambane com a comissão organizadora, mas também a vertente esportiva. Tivemos também a participação do diretor provincial de educação de Cabo Delgado, Ivaldo Kim Cardete, o chefe de repartição de assuntos transversais na direção provincial de educação de Manica, o Lourinho Awassi. Aqui em estúdio tive o diretor adjunto de saúde escolar e assuntos transversais no Ministério Moçambicano da Educação e Cultura, Salazar Picardo, a quem agradecemos a disponibilidade e presença e este debate que acreditamos tenha sido frutuoso em benefício do desporto escolar no nosso país. Vamos então ficar por aqui. Nós somos Hermínio Abel no controle desta emissão. Tivemos também a comoderação de Venâncio Macama a partir do emissor provincial da Rádio Moçambique em Inhambane e de Castro Jorge aqui na Sede a Todos. Muito bom dia, já sabe, próximo sábado com outro assunto para o debate em direção ao desenvolvimento do nosso país. Bom dia.

0: Bom dia, ouvinte. Estamos com 10 horas e 59 minutos. Conferimos essa feita ao programa Linha Direta e termina a esta hora. A seguir teremos as notícias em cadeia nacional às 11 horas. Teremos as notícias da província de Gaza às 11 horas e 10 minutos. Às 12 horas teremos o Jornal de Gaza e teremos o Jornal da Tarde da Rádio Moçambique. Teremos ainda o espaço já no fim desta emissão. Unangalakaia, versão 2026. Portanto, felicidades e sucessos. Queira desde já aceitar as saudações de tio do meu oriente, o dono desta voz. Eu mesmo queria ter a voz sincera, uma perfeita manhã de sábado e que saque tudo corre bem onde quer que se encontre. Estamos a falar exatamente do 8 de agosto do ano 2026. Em todo o território nacional são pontualmente 11 horas.
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0: Chamo a sua atenção para acompanhar as notícias a esta hora em cadeia nacional.
2: Vão hoje enterrar no santuário de Nossa Senhora de Lourdes, em Xunguém, Gaza, os restos mortais do cardeal e bispo emérito da Diocese de Xaixai, Dom Júlio Langa, que perdeu a vida última segunda-feira em Maputo, vítima de doença. Jornalista Hortência Matavel.
3: Neste momento, decorre na paróquia Nossa Senhora de Lourdes de Xongwene a última missa de despedida ao cardeal Dom Júlio Duarte Langa, presidida pelo Núncio Apostólico em Moçambique. Centenas de fiéis da Igreja Católica e diversas personalidades afluem desde as primeiras horas ao santuário de Nossa Senhora de Lourdes em Xongwene para prestar o último adeus ao cardeal Dom Júlio Langa. Entre as figuras presentes, destaca-se o secretário de Estado na província de Gaza, Jaime Neto, que se junta aos membros do clérigo numa cerimônia caracterizada pela apresentação de várias mensagens de condolências e de homenagem à vida, obra e legado do cardeal Dom Júlio Langa de Xaixai, Hortência Matavel.
2: Os 7 indivíduos estão detidos no distrito de Goroia, província da Zambésia, por suspeita de tentativa de venda ilegal de combustível no mercado informal. Os indiciados foram encontrados em flagrante delito quando abasteciam 400 litros de combustível numa das bombas da cidade de Goroia para a posterior revenda. Segundo o porta-voz do Comando Provincial da PRGM, Belarmino Henriques, a neutralização dos indivíduos foi possível graças a uma denúncia popular, estando os detidos a serem encaminhados para o Ministério Público. Até outubro próximo, a sede do posto administrativo de Insazo, no distrito de Chifundo, na província de Tete, será eletrificada através de uma central fotovoltaica. Onésio João.
4: A garantia foi dada pelo presidente do Conselho de Administração do Fundo Nacional de Energia, FUNAI, que esta sexta-feira visitou o empreendimento, cujas obras iniciaram em 2023 e encontram-se paralisadas desde o início deste ano. Trata-se de uma infraestrutura com a capacidade de produzir 200 megawatts, construída no âmbito do Programa Nacional Energia para Todos. Mete Gondola afirmou que a sua instituição já identificou a solução definitiva do problema que atrasou a energização da sede do posto administrativo de Insazo.
2: E a província do Niassa vacinou mais de 279 mil animais contra várias doenças nos primeiros 6 meses deste ano. Trata-se de gados, bovino, caprino, ovino e suíno, que beneficiaram de vacinas contra carbúnculos hemático e sintomático e contra raiva, de modo a garantir a sanidade animal na província. A diretora provincial de Agricultura e Pescas do Niassa, Flávia Langa, fez saber que a imunização em massa dos animais é contra doenças acima referidas ainda continuam a decorrer em todos os distritos. A província de Nampula registrou uma redução significativa da malária no primeiro semestre deste ano, ao registrar cerca de 790 mil casos, Vitorino Kumbukan.
5: No primeiro semestre de 2025, Nampula registrou cerca de 1 milhão e 800 mil casos. Em termos de óbitos por malária, nos primeiros 6 meses deste ano houve 47 mortes contra 61 do igual período do ano passado. São dados anunciados esta sexta-feira por William Tuzini, porta-voz do Conselho Executivo Provincial de Nampula, em conferência de imprensa no final da quinta sessão ordinária do órgão. Ações de sensibilização e distribuição de redes mosquiteiras às comunidades são, entre outros fatores, que contribuíram para a redução de casos e de mortes por malária. Vitorino Gumbucani, em Nampula.
2: Na atualidade internacional, o Congresso Nacional Africano admite que vai enfrentar as eleições mais difíceis de sempre em novembro. Eduardo Figurão.
6: O secretário-geral do partido, Fikile Mbalula, afirma que os 40% obtidos nas eleições gerais de 2024 obrigam um trabalho árduo. O objetivo é conseguir um resultado satisfatório nas próximas autárquicas. Mbalula assegura que a reunião do Comitê Executivo do ANC, que decorre em Boksburg, serve para finalizar o manifesto eleitoral para o poder local. O documento será lançado oficialmente no sábado da próxima semana. Para já, o secretário-geral do ANC afasta a possibilidade de coligações pré-eleitorais. Rádio Moçambique, Eduardo Figurão, em Joanesburgo.
2: Foram as notícias das 11 horas, próximas às 12 horas e 30 minutos no Jornal da Tarde. 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

As notícias a esta hora apresentadas por Teodomiro Nhantumbo. Vão hoje entrar no santuário de Nossa Senhora de Lourdes, em Xongwen, Gaza, os restos mortais do cardeal e bispo emérito da diocese de Xai-Xai, Dom Júlio Langa, que perdeu a vida na última segunda-feira em Maputo, vítima de doença. Neste momento, decorre, na paróquia Nossa Senhora de Lourdes de Xongwen, a última missa de despedida ao cardeal Dom Júlio Duarte Langa, presidida pelo Núcleo Apostólico em Moçambique. Centenas de fiéis da Igreja Católica e diversas personalidades afluem desde as primeiras horas ao Santuário de Nossa Senhora de Lourdes, em Xongwen, para prestar o último adeus ao cardeal Dom Júlio Langa. Entre as figuras presentes destaca-se o secretário de Estado da província de Gaza, Jaime Neto, que se junta aos membros do clérigo numa cerimónia caracterizada pela apresentação de várias mensagens de condolências e de homenagem à vida, obra e legado do cardeal Dom Júlio Langa. O administrador apostólico da diocese de Xai-Xai afirma que o cardeal Dom Júlio Langa cumpriu com amor a missão de servir a Deus como sacerdote e bispo da Igreja Católica. Dom Francisco Chimoio considera a vida e obra do bispo emérito da diocese de Xai-Xai como um homem honesto que sempre esteve pronto para ensinar a palavra de Deus enquanto vivo. Dom Chimoio falava esta sexta-feira na Sé Catedral de Xai-Xai durante a missa de corpo presente, que marcou o segundo dia das cerimônias de despedida do cardeal Dom Júlio Duarte Langa, que morreu última segunda-feira em Maputo, vítima de doença. Paulino Langa, representante da família de Dom Júlio Langa, disse que o cardeal era um homem presente na religião e na família e apela às gerações vindouras para seguirem o seu legado. Mais de 3 mil pessoas de diferentes comunidades do distrito de Xigubo, norte de Gaza, respiram de alívio com a reabilitação de dois sistemas multifuncionais de abastecimento de água. Trata-se das comunidades de Nhamaxerwa, Chelefo e Suíci, onde, além de ligações domiciliárias, os sistemas fornecem água para o abeberamento do gado e irrigação de pequenas áreas de produção agrícola. O administrador de Xigubo, Almeida Guilume, diz que a reabilitação das duas infraestruturas enquadra-se no plano de ações antecipadas face à iminência da ocorrência do fenómeno climático El Niño, que vai afetar aquela região da província de Gaza nos próximos meses e os resultados são animadores. Já no distrito de Bilene, em Gaza, estão em curso as obras de reabilitação de valas de drenagem e irrigação dos campos agrícolas, severamente danificadas pelas enxurradas deste ano, numa extensão de 10 quilômetros. Trata-se das valas de drenagem e irrigação que partem da Vila da Macia até a Baixa de Magul, numa ação coordenada com a Idildade e o Governo Distrital de Bilene. O presidente do Conselho Municipal da Vila da Macia, Romal Moussagi, anotou que a reabilitação destas infraestruturas agrícolas conta com o envolvimento das comunidades locais. No país, mais de 6 mil contribuintes foram inscritos este ano ao Sistema de Segurança Social Obrigatória e cerca de 60 mil beneficiários por conta de outrem. Neste período, foram ainda inscritos mais de 6 mil trabalhadores por conta própria, o correspondente a 115% da meta semestral. São dados que foram partilhados pela ministra do Trabalho, Gênero e Ação Social, Ivete Alane, durante o segundo Conselho Coordenador do Pelouro, que decorreu em Xidenguela, província de Gaza. Ivete Alane indicou que a expansão dos serviços do INSS significa que mais trabalhadores por conta própria e da economia informal passam a contar com proteção na doença, maternidade, na incapacidade e na velhice. No desporto, o Varro Verde de Gaza e o clube de Xidenguela batem-se este sábado na luta pela provável ascensão ao primeiro lugar da tabela classificativa do Campeonato Nacional da 2ª Divisão em futebol fase provincial. Trata-se de jogo que abre a segunda volta da competição, projetado para o campo de Maringuabi, Arturas da cidade do Xai-Xai, e cruzam-se o terceiro e quarto classificados ambos, com 5 pontos. O treinador do clube Ferroviário de Gaza, Antoninho Onwana, diz que a sua equipa está preparada para fazer deste jogo uma verdadeira final, pois sabe que um resultado contrário pode trazer, ou seja, atrasar
a corrida pelo título. E o diretor desportivo Morgado Samboco diz que tudo está a ser feito para que a sua equipe faça um jogo à altura. Este foi o noticiário das 11 horas e 10 minutos. Acompanhe o desenvolvimento destas e de outras notícias pontualmente às 12 horas no Jornal de Gaza. Até lá, contamos consigo. Condução de moto para amanhã de sábado.

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Estamos com 11:22 na antena da Rádio Moçambique Studios em Xeixé, a seguir o espaço de música. Vamos até às 12:00, altura em que vamos atualizar a informação da província de Gaza, no Jornal de Gaza. Felicidades e sucessos é o que desejamos ao caro ouvinte para este sábado. Como está aí? E deste lado está tudo no ponto. Queremos saber como é que vai o seu fim de semana. Portanto, a nossa linha está aberta a 870050-1333. É só nos dizer como é que vai o fim de semana aí, planos e projetos para este fim de semana. 870051333. Vamos ligar e vamos conversar. É um fim de semana também repleto de várias realizações, já vários planos e projetos, outros vão se apresentar, outros estão a casar. Enfim, uma festa aqui a colar, chitique aqui a colar. É importante, é isso mesmo que vem trazer o brilho à vida em si, à vida em família, à vida em comunidade. É extremamente importante. Acima de tudo, vamos conviver, porque os momentos maus, esses, ninguém convida, eles aparecem.

0: Obrigado, Nandolf, Matsinha, ao lado também do DJ Ardilas. Dois nomes sonantes da música jovem moçambicana. De referir que ontem o presidente da República, Daniel Chapo, conferiu posse ao novo governador da província de Gaza. Ele foi um Kuna, portanto, que substitui no cargo Margarida Mapanzinho Xongo, que renunciou sensivelmente duas semanas. Portanto, na hora do empossamento, o chefe do Estado disse, e nós passamos a citar: "Nós queremos ver o desenvolvimento da província de Gaza ao ritmo da velocidade e do dinamismo de um jovem que é", declarou o presidente da República, Daniel Chapo, na cerimónia realizada esta sexta-feira. Portanto, na página da presidência da República consta que esta substituição é à luz da lei número 11/2026, de 30 de junho. É uma lei renovada recentemente pela Assembleia da República. Portanto, a Assembleia da República aprovou a pedido do governo e redefine as competências do governador da província, que passa a ser o órgão executivo central da governação descentralizada, enquanto os secretários de Estado nas províncias se concentram na supervisão e na monitoria, cumprindo uma promessa que Chapo fez no discurso inaugural de 15 de janeiro de 2025, na sua tomada de posse. E consta também da página da presidência aquilo que são as competências dos governadores, portanto, a falar em especial deste que é novo nestas andanças, Alfeu Kuna. Portanto, o presidente disse que, sob esse novo modelo, Kuna passa a responder por áreas como educação, saúde, agricultura e pescas, estradas e pontes, indústria e comércio, turismo, trabalho e segurança social. E Chapo entregou-lhe uma lista de 10 prioridades a acelerar a reconstrução das infraestruturas destruídas pelas cheias do início do ano, visitar distritos e povoações para antecipar o fenómeno El Niño, diversificar e aumentar a produção agrícola, investir na cadeia de valor pecuária, revitalizar a indústria transformadora com foco nas micro, pequenas e médias empresas, promover o turismo, gerir com critério os recursos hídricos e incentivar hábitos de vida saudável, apoiar a transferência de recursos humanos e patrimoniais para os órgãos descentralizados e cultivar boa relação com o secretário de Estado na província. E disse mais do que seguir leis, é necessário ser dialogante, tolerante, humilde e ponderado, advertiu o presidente da República, ao recordar que uma máquina ou uma má articulação com a Assembleia Provincial, os órgãos autárquicos e os administradores distritais pode tornar muito mais difícil, ou quiçá impossível, a missão do novo governador. E já a saída, Margarida Mapanzinho Xongo recebeu elogios rasgados. Chapo recordou que a província conheceu avanços significativos sob a sua liderança, apesar de ciclones, cheias, inundações e da pandemia da Covid-19. O povo de Gaza jamais se esquecerá de si, disse o chefe do Estado. Portanto, mãos à obra ao novo governador da província de Gaza, Alfeu Kuna, um quadro daqui da nossa província. Estamos com 11:32, antena da Rádio Moçambique. Estamos a levar até esse espaço de música. Enquanto isso, dissemos que podia ligar para nos contar como é que vai o fim de semana. Há indicações, sim, de termos o primeiro ouvinte desta manhã. Ouvinte, bom dia. Ouvinte em linha, muito bom dia.
1: Bom dia, caro colega.
0: Exatamente, quem fala e de onde nos fala?
1: É o Saruque, a partir de Sassai, mais de um pouco.
0: Nas margens do rio Limpopo. Como está o Félix?
1: Está tudo tranquilo, não sei desse lado.
0: Está controlado aqui também. Planos e projetos para o fim de semana.
1: Ah, planos para o fim de semana, quando tiver trabalhos, alguma mais um jogo de futebol, tenta mais um lado. Pronto, ao longo da campeonato, vamos também acompanhar esses jogos no âmbito do campeonato africano feminino, campeonato africano de futebol feminino. E a decisão já terá sido amanhã, domingo. Vamos à casa do Senhor, vamos louvar. E por sinal, até será um domingo dos pais, amigos da nossa igreja local, aqui no terreno de Bonso. Então, são convidados, todos que queiram assistir este culto dos pais. Assim será o nosso fim de semana para o programa.
0: Exatamente. Pode saudar a alguns familiares, amigos? O espaço é seu.
1: Muito obrigado. Quero saudar a todos da família Paroque, família Osso, família Mucanga, família Manique, enfim, toda a família que se sinta cumprimentada. Sabemos que alguns também estão aqui em Vandamela, a nossa terra. Então, eles avalam também que se sinta cumprimentados. Tenham um bom fim de semana. Aos nossos amigos, colegas de trabalho, irmãos em Cristo, colegas de outras jornadas desportivas, queremos dizer a todos eles um bom fim de semana e que Deus abençoe grandemente a todos eles. E a todos quanto fazem parte das nossas vidas, não é? Sabemos que há muita gente que cruza os nossos caminhos. Então, a saudação extensiva também a todos eles, que Deus abençoe grandemente a todos eles, nos seus lares, nos seus afazeres, nos seus negócios. Enfim, que haja paz e harmonia e saúde acima de tudo.
0: Muito obrigado, obrigado, Falx. Felicidades e sucessos. Um bom fim de semana aí nas margens do Rio Limpopo, cidade Jai Jai.
1: Muito obrigado. Estamos juntos. Estamos em jogo. Bom trabalho.
0: Tchau, tchau.
1: Tchau, tchau.
0: Exatamente, é um espaço em que conversamos com os nossos ouvintes. Pode discar também para 870051333. Nós estamos aqui à espera da sua ligação. Massassanu Felacuatino, como eu ando na Felacuatino. 11 horas e 36 minutos de manhã de sábado. Felicidades e sucessos.

0: Um minuto, Carlos Chong, em direção de termos mais um ouvinte em linha. Muito bom dia.
1: Bom dia.
0: Exatamente, de quem é esta voz e de onde é que nos fala?
1: Aqui é o Paulo Patrício.
0: Dizia?
1: Paulo Patrício.
0: Paulo, como está este sábado aí onde se encontra?
1: Estou de saúde, estou bem.
0: Exatamente. Planos e projetos para o fim de semana?
1: Está tudo tranquilo.
0: Está tudo controlado?
1: Está tudo.
0: Vai fazer o que este fim de semana?
1: Ah, rapaz, este fim de semana tenho... É, como eu digo, tenho um programa que tenho que fazer para o Xenet e tenho que fazer o projeto.
0: Sim. Exatamente. Cumprimentos para quem vão?
1: É bom, primeiramente mando para todas as minhas ex-namoradas, a partir de Maputo.
0: Ui.
1: E
0: tem quantas?
1: Já nem sei dizer.
0: Ui. Tá bom, continua.
1: Primeiramente mando cumprimentos para a minha ex-namorada Mirânia, e da segunda é o Fátima, e a terceira é a Jéssica. E também mando abraço para a minha mãe, aqui mesmo, Xilembene, e o meu grandíssimo amigo, Armando Marinho.
0: É tudo?
1: É basicamente isso.
0: Muito obrigado, felicidades e sucessos ali aí em Xilembene, a terra do primeiro presidente de Moçambique Independente.
1: Muitíssimo obrigado. Continuação de uma boa tarde.
0: Tchau, tchau. Obrigado.
1: Muito obrigado.

Muito obrigado, Carlos e Zaida Chango, um casal que encantou os moçambicanos. Portanto, trouxe muita música para os moçambicanos, cantou para brilhantar vários eventos e é por conta disso que ainda a Rádio Moçambique promove estas músicas, com o intuito, na verdade, de recordarmos o passado e projetarmos o futuro. Portanto, faça alguma coisa ainda em vida para também ser recordado amanhã, uma vez que é extremamente importante, né? Marcar a presença e deixar algum legado ainda em vida. Estão aqui outros jovens a fazerem bastante sucesso nas hostes da música jovem. Chissuborana Baquete. Eu já ganho aí, não. 11 horas e 45 minutos. A nossa linha 8700-51-333 ainda está aberta.

0: La Baucha Baucha Babalabe Kempela. Muy buen día.
1: Buen día.
0: ¿Cómo está, ilustre?
1: Tudo bem aí?
0: Controlado, catamento. Quem é esta voz de onde que nos fala?
1: É do senhor Chombene.
0: Sou Chombene, meu amigo do tempo colonial.
1: É.
0: Você está aí no bairro 24?
1: Não, não. Eu estou no campo, em Mazucano, na Machamba.
0: Não me diga que não voltou mais para Xaixá e ficou de vez em Manjagasa.
1: Claro, sou um indivíduo que é radico em qualquer sítio onde eu estiver.
0: É importante, ainda bem que é meu distrito. Então, conta aí, como é que está Mazucano, meu caro?
1: Está tudo tranquilo.
0: Está tranquilo e...
1: A chuva que caiu permite com que a gente lance as sementeiras de amendoim e milho.
0: É extremamente importante.
1: Assim, achei por bem também saudar. E dizer que o final de semana está decorrendo bem. E pronto, amanhã vou à igreja para agradecer a Deus por tudo quanto tem nos dado sem pagarmos nem sequer um tostão.
0: Já é bom, são palavras sábias e motivadoras. Portanto, para quem vai a saudação este fim de semana?
1: A saudação vai para a minha princesa, que é a minha esposa, Ermelinda Bonifácio Soto, Chombene, aos meus filhos Júnior e mais, que é a Rosita da Graça Chombene. E depois aos meus netinhos todos, que tanto gosto e estimo bastante por ele. Que Deus abençoe a todos nós, incluindo a todos os meus irmãos da Igreja Nazarena, da cidade.
0: É tudo?
1: Pronto, um abraço para ti e bom trabalho, tio do mundo.
0: Muito obrigado, meu caro. Felicidades e sucessos a toda a família Chombene aí e um bom fim de semana. Sempre na companhia amiga da Rádio Moçambique.
1: Obrigado. Assim seja.
0: Obrigado.

0: Um minuto só, Itatanga Saguganha. Temos mais um ouvinte em linha. Muito bom dia.
1: Bom dia.
0: Exatamente, de quem é esta voz e de onde é que nos fala?
1: Geraldo Ismael Luiz.
0: O Geraldo, de onde é que nos fala?
1: Mapai.
0: Mapai, 88.0.
1: Sim, sim.
0: Como é que está Mapai, meu caro?
1: Dá para saber?
0: Como é que está Mapai?
1: Ah, a temperatura de hoje está normal, não há nada de calor.
0: E a nossa rádio, como é que chega? Em perfeitas condições, 88.8.
1: Está a chegar bem, não tem dificuldade.
0: Ah, já é bom, agradecemos imenso. Portanto, o que vai fazer hoje, sábado, amanhã, domingo?
1: Estou a descansar, amanhã, domingo, ir à igreja.
0: Só?
1: Claro, é fim da semana.
0: Exatamente. Bom, para quem vai a sua saudação este fim de semana?
1: Vai para a minha esposa, Úrsula Fernando, e meus filhos, Geralda, Gino, Ine, Anavani, contra quem que ela manda, assim como toda a família.
0: É tudo?
1: É tudo.
0: Muito obrigado, ilustre. Felicidades e sucessos aí, Amapai, sempre na companhia amiga da Rádio Moçambique, emissora provincial de Gás.
1: Muito obrigado.
0: Tchau, tchau.
1: Tchau.

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Estamos a escassos 5 minutos e meio da hora 12, a altura em que vamos levar até si o Jornal de Gaza. Uma edição de sábado, em preparação às duas grandes mulheres daqui do Emissão Provincial de Gaza. Amara Buduia e Hortência Matavel já estão preposicionadas para nos trazer estas incidências que marcam a atualidade da província de Gaza. Esta é Lorena Nhatico, Nio Tisela, Tisela Ampela, está longa.

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0: Dentro de instantes, o Jornal de Gás, a antena da Rádio Moçambique Studios em Xeixa, em todo o território nacional, são pontualmente 12 horas.
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0: Estimado ouvinte, muito boa tarde. Vão hoje enterrar no santuário da Nossa Senhora de Lourdes, em Xongwene, Gaza, os restos mortais do cardeal e bispo emérito da diocese de Xechai, Dom Júlio Langa, falecido na última segunda-feira em Maputo, vítima de doença. Mais de 3 mil pessoas de diferentes comunidades do distrito de Xigubo, norte de Gaza, respiram de alívio com a reabilitação de dois sistemas multifuncionais de abastecimento de água. O Ferroviário de Gaza e o Clube de Xidengel batem-se esta tarde na luta pela provável ascensão ao primeiro lugar da tabela classificativa do Campeonato Nacional da 2ª Divisão em Futebol Fase Provincial. O desenvolvimento destes e outros temas de atualidade dentro de instantes. Saudações de Emra Abduia na sonorização e Hortência Matavel na apresentação. Vão hoje enterrar no santuário de Nossa Senhora de Lourdes, em Xongwene, Gaza, os restos mortais do cardeal e bispo emérito da diocese de Xechai, Dom Júlio Langa, falecido na última segunda-feira em Maputo, vítima de doença. Sobre este acontecimento, reporta o jornalista Nicolau Mucavele, a partir do distrito de Xongwene.
1: O bispo da diocese de Chimoi, Dom Lúcio Andrés Moandula, enaltece o legado do cardeal e bispo emérito da diocese de Xechai, Dom Júlio Duarte Langa, descrevendo-o como um exemplo de fé viva e compromisso com a paz. Dom Lúcio Moandula falava este sábado durante a homilia da missa das Exéquias do cardeal Dom Júlio Langa no santuário de Nossa Senhora de Lourdes, em Xongwene. Na sua homilia, o bispo Dom Lúcio Moandula, que trabalhou na diocese de Xechai, recordou igualmente o testemunho do cardeal durante os períodos difíceis da história de Moçambique, em que Dom Júlio Langa manteve-se firme na sua missão de expansão da palavra de Deus e reconciliação entre os homens.
2: Um dos capítulos mais luminosos da sua vida tenha sido o testemunho dado durante os anos difíceis que se seguiram à independência nacional, quando a Igreja conheceu momentos de perseguição, limitações e incompreensões. Dom Júlio permaneceu firme na fé, corajoso na defesa da liberdade da Igreja e sereno na proclamação do Evangelho. Não respondeu à violência com violência, mas com a perseverança dos pastores, que sabem que Cristo continua a conduzir a sua Igreja mesmo nas horas mais escuras.
1: Entretanto, alguns crentes que participaram das exéquias de Dom Júlio Langa destacaram o amor ao próximo como um dos principais legados do cardeal.
3: Falando de Dom Júlio, estamos a falar de uma grande figura. Eu que cresci, crismei, batizei na Igreja Católica, eu sinto e sei o quão é uma perda quando se trata do desaparecimento físico desta grande figura da nossa Igreja.
4: Para mim, Dom Júlio é uma figura muito importante para a Igreja Católica, para a nossa paróquia. Ele teve um impacto assim muito diferente durante a sua jornada e é muito gratificante estarmos aqui nessa despedida.
1: Além de centenas de crentes católicos, as exéquias de Dom Júlio Langa contaram com a presença de Verônica Macamo, em representação do Presidente da República, do Secretário de Estado em Gaza, Jaime Neto, e do Governador da província, Alfeu Cunha. Rádio Moçambique, Distrito Xongwene, Nicolau Mucavel.
0: E o administrador apostólico da diocese de Xechai afirmou ontem que o cardeal Dom Júlio Duarte Langa cumpriu com amor a missão de servir a Deus como sacerdote e bispo da Igreja Católica. Rustino Botella.
5: Dom Francisco Chimoio considera a vida e obra do bispo emérito da diocese de Xechai como homem honesto que sempre esteve pronto para ensinar a palavra de Deus enquanto em vida. Dom Chimoio falava esta sexta-feira na sua catedral de Xechai durante a missa do corpo presente que marcou o segundo dia das cerimônias de despedida do cardeal Dom Júlio Duarte Langa, que morreu segunda-feira em Maputo, vítima de doença.
6: Para nós, de fato, essa morte desse cardeal é um legado que nos deixa do empenho, de uma seriedade, de uma honestidade, de uma procura constante de dar o melhor de nós mesmos para que os outros possam aproximar-se de Jesus. Na sua simplicidade, soube entrar em todas as camadas sociais.
5: Paulino Langa, representante da família do Dom Júlio, disse que o cardeal era um homem presente na religião e na família e apela às gerações vindouras para seguirem o seu legado.
7: O Dom Júlio tinha um papel a desempenhar na igreja que era muito mais importante do que o papel que ele haveria de desempenhar como tio. Entretanto, pouco tempo que ele conseguia arranjar, ele tratava de usar esse tempo para semear na família a semente de fé.
5: E os fiéis católicos em Gaza dizem que o cardeal e bispo emérito da diocese de Xai-Xai sacrificou a sua vida para servir a Deus e ajudar os mais necessitados e destacam alguns dos seus ensinamentos ao serviço da igreja.
8: José Mondlá é um homem que sofreu aquilo que eu estava vendo, porque ele fazia muitas distâncias, era uma pessoa que sabia educar o seu povo.
9: Laurina Gouven, uma perda irreparável para nós jovens da catedral. Nós aprendemos muito dele como bispo, como cardeal.
5: Nesta cerimônia de despedida do cardeal e bispo da diocese de Xai-Xai, participaram centenas de crentes da Igreja Católica em Gaza, que prestaram homenagem a Dom Júlio Langa, cujos restos mortais vão enterrar este sábado no Santuário Nossa Senhora de Lourdes, em Xongwene.
0: Continua a escutar o Jornal de Gaza. Outras notícias desta província indicam que mais de 3 mil pessoas de diferentes comunidades do distrito de Xigubo, norte da província, respiram de alívio com a reabilitação de dois sistemas multifuncionais de abastecimento de água. Trata-se das comunidades de Nhamaxéxua, Xelefo e Xixi, onde, além de ligações domiciliárias, os sistemas fornecem água para o abarramento de gado e irrigação de pequenas áreas de produção agrícola. O administrador de Xigubo, Almeida Guilume, diz que a reabilitação das duas infraestruturas enquadra-se no plano de ações antecipadas face à iminência da ocorrência do fenômeno El Niño, que vai afetar aquela região da província de Gaza nos próximos meses, e os resultados são animadores.
10: Vamos a ter resultados bastante animadores, porque estamos neste momento com a disponibilidade de alface, couve, cebola e tomate, que estamos neste momento a vender, a sair diretamente desta estufa para o mercado local. A estufa de Nhamaxel, com um sistema multifuncional, também neste momento está no processo de produção. Portanto, vai, de certa forma, aliviar um pouco aquilo que é o sofrimento da nossa população. Ano passado, até esta altura, tudo que era produto verde, estamos a falar de alface, cebola, couve e tomate, vinha do distrito de Xokwe ou Mapalane. Mas neste momento estamos a produzir e a consumir diretamente de Xigubo.
0: Entretanto, para o governante, ainda constitui desafio fazer chegar água a toda a população, pois durante a possível ocorrência do fenômeno climático El Niño, algumas comunidades como Chove e Kenneth Kaunda vão necessitar de assistência do precioso líquido.
10: Que é uma comunidade que nem sequer temos um reservador de água por perto, ou bacias de retenção de água por perto, portanto, que nós temos estado a incentivar através de tração animal, é que a população vai recorrendo àquelas zonas baixas, pelo menos para juntar aquela água, no mínimo para, não para o consumo, mas para poder usar para as atividades de domésticas. Portanto, vai ser sempre um desafio, como tivemos no ano passado, através do NGD, o abastecimento de meios de transporte, usando tanques, cisternas, e ajudou de certa forma. Mas este ano, como tivemos um pouco a queda da chuva, acreditamos que vamos puxar um pouco até mais ou menos outubro e novembro, que achamos que podem ser períodos de pico para o nosso distrito.
0: Administrador do distrito de Xigubo, Almeida Guilume, e algumas ações em curso visando garantir o fornecimento de água à população daquela região do norte de Gaza face à iminência da ocorrência do El Niño. No distrito de Belém, em Gaza, estão em curso obras de reabilitação de valas de drenagem e irrigação dos campos agrícolas severamente danificadas pelas enxurradas deste ano, numa extensão de 10 km. Esta notícia é trazida à antena por Rogério Madede.
11: Trata-se de valas de drenagem e irrigação que partem da Vila da Macia até a Baixa de Magul, numa ação coordenada entre a Edilidade e o Governo Distrital de Bilene. O presidente do Conselho Municipal da Vila da Macia, Ramal Moussagi, que partilhou a informação, anotou que a reabilitação destas infraestruturas agrícolas conta com o envolvimento das comunidades locais.
12: Na Zona Baixa estamos a trabalhar com as comunidades na limpeza das valas para garantirmos melhores condições para se continuar a produzir como deve ser. E estamos a mobilizar o equipamento para podermos também reforçar onde manualmente não podemos conseguir trabalhar. Estamos lá a trabalhar na recuperação para a nossa produção. Da Vila da Macia até a Baixa de Magulho, porque a Zona de Magulho já não pertence ao município da Macia. Mas tal como eu me referi, trabalhamos de forma coordenada com o governo do distrito para podermos assegurar melhores resultados dessas atividades.
11: Quanto ao relançamento da produção agrícola no pós-cheias e inundações, o edil da Macia considera de satisfatório o aspecto vegetativo das culturas em campo.
12: É positivo, porque a comunidade também tem uma larga experiência nessas áreas. Já se sabe que medidas é que se pode tomar no caso de registro de cheias ou qualquer tendência mesmo de enchimento das valas. Então, neste momento, a própria comunidade, em coordenação com os técnicos do Conselho Municipal de Agricultura, estão a trabalhar mais mesmo para corrigir o aspecto das culturas é satisfatório.
11: Presidente do Conselho Municipal da Vila da Macia, distrito de Bilene, em Gaza, Ramal Moussagi, e as ações em curso visando a recuperação da produção de alimentos no pós enxurradas na região.
0: No país, mais de 6 mil contribuintes foram inscritos este ano ao Sistema de Segurança Social Obrigatória, dos quais cerca de 60 mil beneficiários por conta de outrem. Esta notícia é desenvolvida por Teodomiro Nhantumbo.
13: Neste período, foram ainda inscritos mais de 6 mil trabalhadores por conta própria, o correspondente a 115% da meta semestral. São dados partilhados pela ministra do Trabalho, Gênero e Ação Social, Ivete Alane, durante o segundo Conselho Coordenador do Pelouro, que decorreu em Chidenguela, província de Gaza. Ivete Alane indicou que a expansão dos serviços do INSS significa que mais trabalhadores por conta própria e da economia informal passam a contar com proteção na doença, maternidade, na incapacidade e na velhice.
14: Na segurança social obrigatória, inscrevemos mais de 6 mil contribuintes, mais de 59 mil beneficiários por conta do OTREM. Foram ainda inscritos 6.800 trabalhadores por conta própria, correspondendo a mais de 100% da meta semestral. Esta expansão significa que mais trabalhadores por conta própria e da economia informal passam a contar com a proteção na doença, na maternidade, na incapacidade e na velhice. Expandir o regime de trabalhadores por conta própria, simplificando procedimentos, aproximando os serviços dos mercados e das comunidades e utilizando soluções digitais adaptadas à realidade do setor informal. O trabalhador, por conta própria, não pode permanecer invisível porque o Estado ainda não chegou a ter.
13: Ministra do Trabalho, Gênero e Ação Social, Ivete Alane, e a necessidade de expandir mais os serviços de segurança social para o bem dos trabalhadores que operam em diferentes ramos de atividades no país.
0: Nas notícias sobre o desporto, destacamos a informação de que o Ferroviário de Gaza e o Clube de Chidenguela batem-se esta tarde na luta pela provável acesso, ou melhor, ascensão ao primeiro lugar da tabela classificativa do Campeonato Nacional da 2ª Divisão em Futebol, fase provincial, tal como nos conta Francisco Nelson.
15: Trata-se de jogo que abre a segunda volta da competição, projetado para o campo de Mariano Guabi, arredores da cidade de Xaixai, e cruzam-se o terceiro e quarto classificados, ambos com 5 pontos. Uma destas duas equipas pode chegar ao primeiro lugar em caso de vitória, mas para tal terá que esperar por uma escorregadela do líder, Clube do Bilene, que no domingo joga em sua casa diante do Clube do Chibuto. O técnico adjunto do Ferroviário de Gaza, Antoninho Onana, diz que a sua equipa está preparada para fazer deste jogo uma verdadeira final, pois sabe que um resultado contrário pode atrasar a corrida pelo título.
16: Nós preparamos o jogo da mesma maneira. O mais importante é respeitar o próprio adversário. Embora estamos a jogar em casa, no nosso terreno, mas isso não é nada, futebol é futebol. Temos que respeitar o adversário. Índice de concentração ou índice de confiança estão em cima nos próprios jogadores. Essa matemática nós também já fizemos, de que no campeonato de 5 equipas, onde as equipas são ímpares, é um campeonato muito, muito, muito chato. Um pequeno deslize, você acorda, está lá muito embaixo.
15: E o que é que o Ferroviário está a fazer de modo a que não seja surpreendido, portanto, por este adversário?
16: O Ferroviário tem todas as precauções. Nós sabemos de que, neste momento, nós, para sermos campeões, não podemos ter deslize. Então, está tudo acautelado. Já trabalhamos na área psicológica com os próprios jogadores. Incutimos de que nós aqui, a única coisa que nós queremos é a vitória. Então os jogadores também estão incutidos nisso aí.
15: Nas hostes de Chidenguela, o diretor desportivo Morgado Samboco diz que tudo está a ser feito para que a sua equipa faça um jogo à altura e sabe que diante da turma locomotiva de Gaza não terá vida facilitada.
17: Já a própria equipe era antes de se encontrar, não tínhamos quase um conjunto assim tão credível. Então assim, achei essa segunda volta, tendo em conta que posso dizer que já rodamos a equipe na primeira volta. É um desafio, não é fácil. Não é fácil de jogar em casa de alguém e ganhar, mas não é uma tarefa tão fácil. Então assim, já estamos...
15: Diretor desportivo do clube de Chidenguela, o jogo deste sábado frente ao Ferroviário de Gaza, projetado para as 14h30 no campo de Mariano Guabi. Na pauta classificativa, o Bilén está na frente com 7 pontos, seguido do clube de Gaza com 6, o Ferroviário e Chidenguela figuram na terceira e quarta posições com 5 pontos e o clube de Chibuto ocupa a última posição com 3 pontos.
0: E desta feita damos por terminada a presente edição do Jornal de Gaza. Despedem-se a Amara Bedouia, que esteve na sonorização, e Hortência Matavel, que esteve na apresentação. Boa tarde.
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18: Sim, senhor. Está pautada a informação sobre chancela de redação de Gaza da Rádio Moçambique. Estamos com 12h17 esta é a tarde de sábado, 8 de agosto do ano 2026. Acredito que esta informação tenha chegado em perfeitas condições de audição ao caro ouvinte. A nossa montra sonora.
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Exatamente, estamos já na tarde de sábado, estamos com 12 horas e 21 minutos, portanto vamos até as 12 horas e 30 minutos, à altura da transmissão do Jornal da Tarde da Rádio Moçambique. Portanto, a seguir vamos trazer jovens Mandevo e também Soldados Ouro, vão-nos trazer aqui o seu recente trabalho, na verdade, que fala de dinheiro. Nós todos estamos à procura de dinheiro. Temos que fazer de tudo para podermos ter algum dinheiro para manter a nossa família também em pleno. Isso é extremamente, extremamente importante. É o novo som da dupla.

0: Saudações, seja bem-vindo ao Jornal da Tarde da Rádio Moçambique. Até outubro do próximo, a sede do posto administrativo de Insazo, distrito de Chifunda Entente, será eletrificada através de uma central fotovoltaica. Sete indivíduos estão detidos no distrito de Gué, na Zambésia, por tentativa de venda ilegal de combustível no mercado informal. Na atualidade internacional, o Congresso Nacional Africano admite que vai enfrentar as eleições mais difíceis de sempre em novembro deste ano. São tópicos do Jornal da Tarde, edição de sábado, 8 de agosto de 2026. Está na companhia de Hermínio Abel, na sonorização, Ernesto Chauk, na edição e apresentação. Votos de ótima escuta. Jornal da Tarde, sete indivíduos estão detidos no distrito de Gurui, na província da Zambésia, por suspeita de tentativa de venda ilegal de combustível no mercado informal. Ernesto Missas.
1: Os detidos foram encontrados em flagrante delitos quando abasteciam 400 litros de combustível numa das bombas em Grue para posterior revenda no mercado informal. A apreensão do combustível e a detenção dos indivíduos acontece numa altura em que a província e o país se debatem com a escassez de diesel e gasolina. Esta sexta-feira, a porta-voz do Comando Provincial da Polícia da República de Moçambique na Zambésia, Belarmino Henriques, disse à imprensa que a neutralização dos cidadãos foi graças à denúncia popular e os detidos serão encaminhados ao Ministério Público.
2: O combustível, os bidões, assim, as vasilhames encontram-se no comando distrital e que serão também encaminhados ao Ministério Público junto dos 7 indiciados para os seus passos subsequentes. Bom, as autoridades têm feito o seu trabalho, tanto que foram neutralizados esses indivíduos no distrito de Lioma e esse combustível é destinado à venda ilegal, não é, no mercado negro, a preços especulativos, e foram neutralizados e o combustível todos serão encaminhados para o Ministério Público.
1: Belarmino Henriques apela aos gestores das bombas e à população no geral a não se envolverem na venda ilegal de combustível.
2: Queremos aqui deixar um apelo para a nossa comunidade, os nossos cidadãos, para que não possam optar por atos desta natureza. É crime e os mesmos serão responsabilizados assim que forem neutralizados.
3: E para as bombas que vendem?
2: E para as bombas que vendes também é crime, porque todo aquele que vende combustível nas bombas está credenciado. E fora isso, a polícia também vai autuar e serão responsabilizados criminalmente por outras instâncias.
1: Belarmino Henriques, porta-voz do Comando Provincial da Polícia da República de Moçambique, na Zambésia. A partir de Quelimane, Ernesta Missage.
0: Até outubro, o próximo sede do posto administrativo de Insazo, no distrito de Chifunda, em Tete, será eletrificado através de uma central fotovoltaica, tal como nos conta o Nézio John.
4: A garantia foi dada pelo presidente do Conselho de Administração do Fundo Nacional de Energia, FUNAI, que esta sexta-feira visitou o empreendimento, cujas obras iniciaram em 2023 e encontram-se paralisadas desde o início deste ano. Trata-se de uma infraestrutura com a capacidade de produzir 200 megawatts, construída no âmbito do Programa Nacional Energia para Todos. Mete Gondola afirmou que a sua instituição já identificou a solução definitiva do problema que atrasou a energização da sede do posto administrativo de Insazo. Gondola, que falava aos jornalistas depois de ter visitado os compartimentos daquela central elétrica, avançou que em setembro próximo iniciam os trabalhos de montagem de transformador elevador, uma peça em falta considerada fundamental para o fornecimento de energia elétrica para os residentes desta parcela da província de Tete.
5: Pensamos que no máximo dentro de uns 10 dias vamos iniciar com o transporte do transformador elevador para trazer vir posicionar aqui. É capaz de nos levar cerca de 30 dias, porque o percurso é um pouco desafiado. Há algumas linhas por onde vai passar, as estradas estão complicadas e é um material que tem que se fazer transporte com alguma comodidade e algum cuidado para que ele possa chegar em boas condições. E uma vez chegado, pensamos que nós, em mais de um mês no máximo, conseguimos terminar com os trabalhos aqui e energizar. O que significa que até o final deste mês termos aqui o transformador elevador, até o final do mês de setembro termos já as condições todas para que primeira semana de outubro já tenhamos energia. Esse aqui é o nosso compromisso.
4: Meti Gondola, presidente do Conselho de Administração do Fundo Nacional de Energia, FUNAI, garantindo a entrada em funcionamento este ano da central fotovoltaica de Nsadzu no distrito de Chifunde, em Tete, para impulsionar o desenvolvimento desta região que faz fronteira com a República da Zâmbia. A partir de Nsadzu, Onésio Jô.
0: A província de Niassa vacinou mais de 279 mil animais contra várias doenças nos primeiros 6 meses deste ano. Margarida Ntchembo.
6: Trata-se de gado bovino, caprino, ovino e suíno, que beneficiarão de vacinas contra carbúnculos hemático e sintomático e contra a raiva, de modo a garantir a sanidade animal na província. A diretora provincial de Agricultura e Pesca de Nunias, Flávia Langa, fez saber que a imunização em massa de animais contra as doenças acima referidas ainda continua a decorrer em todos os distritos. A fonte disse igualmente que mais de 6 milhões de aves foram vacinadas contra a Newcastle no período em referência a Nunias. Por outro lado, disse que a província não recebeu este ano a vacina antirrábica.
7: Infelizmente não tivemos a segunda vacina ou a segunda dose da vacina que devia ser feita ou administrada, melhor palavra, em julho, e aguardamos que tenhamos a terceira dose em novembro para podermos imunizar as nossas aves. Também este ano fizemos a vacina contra a raiva. Infelizmente não temos nos nossos estoques, nem recebemos já faz anos as vacinas contra a brucelose, assim como a dermatose nodular.
6: Diretora Provincial de Agricultura e Pescas no Niassa, Flávia Langa.
0: O Jornal da Tarde vão hoje enterrar no Santuário de Nossa Senhora de Lourdes, em Xunguene, Gaza, os restos mortais do cardeal e bispo emérito da Diocese de Xai-Xai, Dom Júlio Langa, que perdeu a vida na última segunda-feira em Maputo, vítima de doença. Nicolau Mcavel.
8: O bispo da Diocese de Chimoi, Dom Lúcio Andrés Moandula, enaltece o legado do cardeal e bispo emérito da Diocese de Xai-Xai, Dom Júlio Duarte Langa, descrevendo-o como um exemplo de fé viva e compromisso com a paz. Dom Lúcio Moandula falava este sábado durante a homilia da missa das Exéquias do cardeal Dom Júlio Langa no santuário de Nossa Senhora de Lourdes, em Xongueni. Na sua homilia, o bispo Dom Lúcio Moandula, que trabalhou na Diocese de Xai-Xai, recordou igualmente o testemunho do cardeal durante os períodos difíceis da história de Moçambique, em que Dom Júlio Langa manteve-se firme na sua missão de expansão da palavra de Deus e reconciliação entre os homens.
9: Um dos capítulos mais luminosos da sua vida tenha sido o testemunho dado durante os anos difíceis que se seguiram à independência nacional, quando a Igreja conheceu momentos de perseguição, limitações e incompreensões. Dom Júlio permaneceu firme na fé, corajoso na defesa da liberdade da Igreja e sereno na proclamação do Evangelho. Não respondeu à violência com violência, mas com a perseverança dos pastores, que sabem que Cristo continua a conduzir a sua Igreja mesmo nas horas mais escuras.
8: Entretanto, alguns crentes que participaram das Exéquias de Dom Júlio Langa destacaram o amor ao próximo como um dos principais legados do cardeal.
10: Falando de Dom Júlio, estamos a falar de uma grande figura. Eu que cresci, crismei, batizei na Igreja Católica, eu sinto e sei o quão é uma perda quando se trata do desaparecimento físico desta grande figura da nossa Igreja.
11: Para mim, Dom Júlio é uma figura muito importante para a Igreja Católica. Pra...

0: Os restos mortais do cardeal e bispo emérito da Diocese de Xai-Xai, Dom Júlio Langa, que perdeu a vida na última segunda-feira em Maputo, a vítima de doença. Os restos mortais de Maria Luísa Neto da Fonseca Lázaro Massamba foram hoje a enterrar no cemitério de Ilhanguene, em Maputo. Poli News.
1: Governantes, familiares e amigos despediram-se hoje de Maria Luísa Massamba, membro do Conselho de Estado e viúva do herói nacional General Bonifácio Grovetta Massamba, falecida na última quarta-feira, vítima de doença. No velório realizado no Paços do Conselho Municipal de Maputo, a ministra dos Combatentes, Nhelete Mungane, descreveu Maria Luísa Massamba como uma mulher íntegra e de convicções fortes que dedicou a sua vida à edificação e desenvolvimento da nação.
2: A senhora Luísa Massamba será lembrada pelo seu exemplo de dedicação ao país, pela sua postura de integridade e pelo valioso contributo que prestou a Moçambique. A sua contribuição à vida nacional vai permanecer associada ao fortalecimento das instituições de Estado e ao serviço prestado à nossa nação, constituindo uma referência para as presentes e futuras gerações.
1: A presidente da Assembleia da República, Margarida Talapa, disse que Maria Luísa Massamba era uma mulher meiga e acolhedora, sempre comprometida a ajudar o próximo.
3: Luísa era uma mulher muito meiga, muito simples, muito humilde e acolhedora. Eu penso que deixa uma lição para todos nós, mas em particular a juventude moçambicana. Por isso, choramos por uma mulher profundamente dedicada à causa nacional, uma mulher que não apenas educou os filhos, mas educou a sociedade moçambicana.
1: O ex-presidente da República e também antigo colega de trabalho, Filipe Nhusse, considera que a juventude deve se inspirar na calma e ponderação da finada.
4: Uma mulher muito forte, convicta, honesta, exigente, mas uma mulher com características mais de gestão de momentos, de ocasiões.
5: Como preservar o seu legado muito mais do que ver com o patriotismo?
4: É haver mais calma, mais paciência e saber usar os conhecimentos que obtivemos ao serviço do país, ao serviço da nação e do povo moçambicano.
1: Em mensagem do Partido Frelimo, a secretária do Comitê Central para a Formação e Quadros, Selmira da Silva, disse que Maria Luísa Massamba dedicou a sua vida à causa da liberdade, justiça social e emancipação da mulher.
6: Para além do trabalho político consistente de transmissão das principais decisões do partido, foi forjadora de consciências, educadora de gerações e guardiã intransigente dos valores que nortearam a libertação de Moçambique e a construção do Estado moçambicano. Como membro da Organização da Mulher Moçambicana, OMM, contribuiu para a emancipação da mulher, educação da rapariga e promoção da mulher na vida política do país.
1: Já Chiluva Massamba, filha da malograda, descreve a mãe como o maior exemplo de coragem, humildade e generosidade.
7: Foste uma amiga, sempre presente a cada momento das nossas vidas. O teu coração nunca conheceu limites quando se tratava de amar, cuidar e acolher. Características estas que desde a nossa tenra idade podemos vivenciar.
1: Os restos mortais de Maria Luísa Neto da Fonseca Lázaro Massamba foram hoje a enterrar no cemitério de Ilhanguene e o velório contou com a presença do presidente da República, Daniel Chapo.
0: O primeiro secretário do Comitê Provincial da Frelimo, em Maputo, defende o reforço da união e coesão dos membros desta formação política, visando fazer face aos desafios que o país atravessa. Rigoberto Chissano.
8: Carlos Zavala entende que só com a união e coesão dos membros do partido e não só, é que será possível o registro de progressos para o desenvolvimento do país. Zavala falava esta sexta-feira no encerramento da oitava sessão ordinária daquela formação política que teve lugar na cidade da Matola, com o objetivo de avaliar o grau de implementação dos planos do partido e do grau de desenvolvimento dos órgãos de governação descentralizada.
9: A Frelimo, desde a sua fundação, tem demonstrado capacidade de liderança, visão estratégica e profundo compromisso com a unidade nacional, a paz, o desenvolvimento econômico, social e a melhoria contínua das condições de vida da população. É nesse espírito que hoje nos reunimos para analisar o estágio de implementação das nossas decisões. avaliar o desempenho de nossa

0: futuras e traçar orientações que permitam responder com maior eficácia aos desafios que se colocam à nossa província, em particular ao nosso país, Moçambique. O partido espera de seus quadros capacidade de mobilização das populações, aproximação com a comunidade, portidão na resolução das preocupações da população e firme compromisso com a consolidação da paz, da estabilidade e do desenvolvimento sustentável da nossa província. Camaradas, a história da FRELIMO ensina-nos que as maiores conquistas do nosso povo foram alcançadas através da unidade, da disciplina, da coragem e do espírito de sacrifício. Estes valores continuam a ser a base da nossa atuação política e devem orientar todas as nossas decisões.
1: Primeiro secretário do Comitê Provincial da FRELIMO, em Maputo, Carlos Zavala, no encerramento esta sexta-feira da 8ª sessão ordinária desta formação política. Rigoberto Chissano, da Turquia de Matola.
2: A caminho da 11ª Conferência Nacional de Quadros da FRELIMO.
3: Joana Francisco Cunha, e queremos ver a mulher cada vez mais alavancada, a mulher ter a independência econômica, deixar de ser aquela mulher dentro da nossa província que depende para o seu autossustento.
4: Crisanto Catangola, o regadio de Baixo Limpopo, é preciso que tenhamos uma reabilitação de raiz para que a população da província de Gaza possa produzir a alimentação.
5: Delegados, a 11ª Reunião Nacional de Quadros da província de Gaza.
2: A caminho da 11ª Conferência Nacional de Quadros da FRELIMO.
6: Jornal da Tarde. Na cidade de Inhambane está tudo a postos para o arranque esta tarde da segunda edição do Festival Turístico Cultural denominado Nhemba. Horácio Romão.
7: O evento, que irá juntar no mesmo palco artistas de Moçambique, África do Sul e Áustria, é organizado pelo Estúdio Bom Dia e pelo Centro Cultural Wagaya, localizado em Machavenga, por sinal, o local onde vão decorrer as atividades. Roland Mutungaz, da equipa de organização deste certame, diz que tudo foi preparado ao pormenor para que o Festival Nhemba seja um sucesso. Mutungaz convida o público a correr ao local do evento em Machavenga.
8: Todos estão convidados, por favor, cheguem, não vai faltar, vai ter muita dança, muita comida, muita alegria. E se todos apoiamos e todos chegamos, a festa ainda vai ser muito melhor.
7: A segunda edição do Festival Turístico Cultural Nhemba será caracterizada por atuação de grupos de dança tradicional, exposição gastronômica com pratos típicos da chamada Terra de Boa Gente, sendo que o ponto mais alto será o mega concerto musical. Majid Moussa é um dos músicos que vai partilhar o palco com os artistas da Áustria e da África do Sul. Majid promete um espetáculo de encher o olho.
9: É um espetáculo que vai ser de maravilhas, um espetáculo que vai criar uma alegria para as pessoas, porque pronto, estarei eu aí a cantar com a minha banda local, uma banda muito boa. Até ontem eu terminei os ensaios com eles, tudo correu às maravilhas, então significa que o espetáculo de Nhemba de Machavenga vai ser um sucesso, vai extravasar as expectativas.
7: Majid Moussa, um dos artistas convidados para atuar na noite de hoje durante o Festival Turístico Cultural denominado Nhemba, a ter lugar na região de Machavenga. Horácio Romão, Inhambane.
6: A 16ª edição do Festival Nacional de Jogos Esportivos Escolares em Moçambique realiza-se de 30 de agosto a 7 de setembro do ano em curso na província de Inhambane. O evento vai custar 121 milhões de meticais aos cofres do Estado. Jornalista Castro Jorge.
10: Este valor foi avançado na manhã deste sábado no programa Linha Direta da Rádio Moçambique pelo diretor adjunto de Saúde Escolar e Assuntos Transversais do Ministério Moçambicano de Educação e Cultura, Salazar Picardo. Este valor não é necessariamente que seja em dinheiro, tanto é que nesta altura o Ministério, que tem falta de dinheiro, está a encontrar alternativas para fazer face às despesas desta 16ª edição. Salazar Picardo fala de uma intervenção que tem sido preponderante e que garante a realização do festival.
11: Temos padrinhos, por exemplo, que estão distribuídos por todas as províncias, colocando-se ainda desafio para a cidade de Maputo e provavelmente um pouco a província de Maputo, que tem a responsabilidade de fazer a compra do equipamento desportivo, de transportar a província até Inhambane e vice-versa.
10: Diretor Adjunto de Saúde Escolar e Assuntos Transversais do Ministério da Educação e Cultura, Salazar Picardo, e as alternativas para viabilizar a 16ª edição do Festival Desportivo de Jogos Escolares. A província de Inhambane diz-se pronta para acolher o evento, tanto é que o seu chefe de Departamento de Direção e Saúde Escolar, Belarmino Tivani, diz que as infraestruturas desportivas, essas estão quase completamente reabilitadas.
12: Temos as nossas infraestruturas desportivas em condições, faltando duas infraestruturas que já a próxima semana poderão ter alguma intervenção. Falo do campo polivalente da Escola Secundária de Mulher e o campo polivalente da Escola Secundária 29 de Setembro.
10: Relativamente ao alojamento, há ainda alguns retoques a serem feitos.
12: Faltando alguns aspectos, como é a questão dos colchões, que ainda estamos já a fazer a transferência de alguns pontos para os locais identificados para alojamento, bem como as beliches. Portanto, achamos nós que neste momento há condições, daqui a 20 dias provavelmente possamos acolher o festival num ambiente saudável.
10: Chefe do Departamento de Nutrição e Saúde Escolar na Direção Provincial de Educação em Inhambane, Belarmino Tivani, e o estágio de preparação da 16ª edição do Festival Desportivo dos Jogos Escolares, cujo arranque está marcado para 29 de agosto corrente.
6: O Jornal da Tarde da Rádio Moçambique, no seu receptor. Dois acidentes de aviação registados no dia de ontem nas províncias de Maputo e Manica provocaram 8 mortos e 13 feridos graves e 19 feridos ligeiros, segundo comunicado do Instituto Nacional dos Transportes Rodoviários, INATRO. Os sinistros envolveram 3 veículos e causaram avultados danos materiais. Segundo o INATRO, a avaliação preliminar aponta o excesso de velocidade e a falta de sinalização de perigo como possíveis causas dos acidentes, estando a peritagem ainda em curso. A instituição apresentou condolências às famílias enlutadas e apelou aos automobilistas para uma condução prudente. Na província de Nampula, foram registados durante o primeiro semestre deste ano uma produção global de 114,6 mil milhões de meticais, o equivalente a 70,3% da meta anual. Olívio Mateus.
13: Os dados indicam que Nampula está largamente avançado para o alcance do plano de produção global anual fixado em 162,9 mil milhões de meticais para o ano 2026. São informações saídas da 10ª sessão ordinária do Conselho Executivo Provincial de Nampula, que serviu para fazer a avaliação do desempenho semestral deste órgão de governação descentralizada provincial nos diversos setores, realizada esta sexta-feira. O porta-voz do Conselho Executivo Provincial de Nampula, William Tuzina, explicou que os setores reinventaram-se depois das intempéries e outras forças negativas que fustigaram a província.
14: Estes números significam que até junho de 2026, a província de Nampula ultrapassou largamente o referencial expectável para a metade do ano. Portanto, nós estamos acima de 50%, portanto, conseguimos avançar 70% da nossa meta anual.
13: Já em relação aos principais indicadores de ações de desenvolvimento da província, o diretor de Plano e Finanças de Nampula, Domingos Nacon, disse que houve um bom desempenho.
15: Nós podemos afirmar de viva voz que o desempenho do Conselho Executivo Provincial em relação aos principais indicadores estamos em 68%. E 68% era expectável que até o primeiro semestre nós tivéssemos pelo menos 50%. Então já ultrapassamos, estamos em 68%, significa 18 vezes mais em relação àquilo que nós já teríamos realizado.
13: Diretor de Plano e Finanças de Nampula, Domingos Nacorri, e o nível de execução de ações de desenvolvimento da província de Nampula durante o primeiro semestre deste ano. Olívio Mateus, Nampula.
6: Da atualidade internacional, o Congresso Nacional Africano admite que vai enfrentar as eleições mais difíceis de sempre em novembro do ano em curso. Eduardo Figurão.
16: O secretário-geral do partido, Fekile Mbalula, afirma que os 40% obtidos nas eleições gerais de 2024 obrigam um trabalho árduo. O objetivo é conseguir um resultado satisfatório nas próximas autárquicas. Mbalula assegura que a reunião do Comitê Executivo do ANC, que decorre em Boksburg, serve para finalizar o manifesto eleitoral para o poder local. O documento será lançado oficialmente no sábado da próxima semana. Para já, o secretário-geral do ANC afasta a possibilidade de coligações pré-eleitorais. Vamos fazer campanha para evitar coligações, porque foram elas que nos trouxeram à situação em que estamos hoje. O ANC está a trabalhar para uma vitória esmagadora no país. Conhecemos as sondagens, mas tudo dependerá da afluência no dia do voto. Se o nosso povo não for a votar em grande número, o ANC será afetado. Os beneficiários serão a Aliança Democrática e os pequenos partidos. Se isso acontecer, regressamos às coligações. A participação eleitoral é o mais importante para o ANC. É isso que nos vai garantir a maioria e é para aí que caminhamos. Não dei dinheiro a ninguém e isso é um facto. O nosso plano de ação é claro. A primeira opção é remeter o assunto para a Comissão de Integridade. Será aí decidido o que fazer de acordo com os estatutos do ANC. Em segundo lugar, irei avançar para a via legal para apurar a origem desta história. Esta é firmemente a minha posição. E também o ministro Ronald Lamola já reagiu e exige uma retratação pública. O governante garante que um pedido de desculpas evitaria levar em costas a Dlamini Zuma à barra do tribunal. A reunião do Comitê Executivo do ANC termina este domingo. Rádio Moçambique, Eduardo Figurão, Joanesburgo.
6: Congresso Nacional Africano admite que vai enfrentar eleições mais difíceis de sempre em novembro. Um drone com explosivos despenhou-se hoje no nordeste da Bulgária, perto da fronteira com Roménia, sem causar danos materiais ou vítimas, informou o primeiro-ministro búlgaro Rumen Radev. A segunda fonte, o drone explodiu perto do gasoduto que liga a Turquia e a Ucrânia. Um incidente, primeiro desde o início da guerra da Ucrânia em 2022, ocorreu de manhã e precisou a fonte, considerando o pró-russo devido à sua oposição à ajuda militar. É pronto, amigo ouvinte, o Jornal da Tarde da Rádio Moçambique fica por aqui. Dissemos nos destaques que até outubro do próximo ano a sede do posto administrativo de Insado, distrito de Chifunda, em Tete, será eletrificada através de uma central fotovoltaica. O Congresso Nacional Africano admite que vai enfrentar as eleições mais difíceis de sempre em novembro deste ano. Esteve na companhia de Hermínio Bell na sonorização, Ernesto Chauque na edição e apresentação. Boa tarde.

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1: São 13 horas em todo o território nacional, portanto, conferimos desta feita o Jornal da Tarde da Rádio Moçambique em cadeia nacional. Acreditamos que tenha chegado em perfeitas condições de audição ao caro ouvinte. Portanto, fechamos este espaço em língua portuguesa com a primeira edição de Unangalakaia, versão 2026. Portanto, felicidades e sucessos. Continuação de uma ótima tarde de sábado.
2: 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Caro ouvinte, saudações província de Gaza e Moçambique. Sejam muito bem-vindos à primeira edição do Unangalakaia 2026, o maior concurso musical da nossa província. Durante várias semanas vamos descobrir quem será o grande vencedor da edição deste ano. Damos início assim a uma jornada que irá culminar com a escolha da melhor canção, melhor voz, a mais votada, o artista revelação e o prémio carreira da edição 2026 do concurso musical Unangalakaia. Na sua companhia estão Jaime Vanessa na produção, Francisco Nelson na apresentação, Carlos Matzinho na coordenação e Amara Buduia na sonorização e montagem.

O Nangalakaya 2026 reúne 44 canções concorrentes interpretadas por artistas de diferentes pontos da província de Gaza. Neste primeiro programa faremos a apresentação de canções concorrentes. Após esta fase da apresentação, terão início os programas semanais de apuramento dos finalistas. O concurso decorrerá em duas fases. A primeira fase será de apuramento dos finalistas, que vai decorrer de 22 de agosto a 25 de outubro de 2026, onde em cada programa será apurado um finalista exclusivamente através da votação pública. A segunda fase vai ser marcada com a identificação da canção mais votada do Nangalakaya 2026, de 25 de outubro até a finalíssima. A finalíssima reunirá os 10 finalistas e serão anunciados os vencedores das 5 categorias do concurso. No seu receptor, o Nangalakaya 2026. O público é o grande protagonista deste concurso. Para votar, basta utilizar o sistema oficial da votação por SMS, seguindo as instruções. Cada canção tem um código próprio. No processo de votação, cada SMS corresponde a um voto. Quanto mais votar, maiores são as possibilidades do seu artista chegar ao final. O público poderá votar quantas vezes desejar durante o período de votação. No ar, o Nangalakaya 2026. Chegou o momento mais esperado. Vamos conhecer as primeiras canções concorrentes da edição 2026 do Nangalakaya. Número 1, Abílio Adelina, com o tema Te Quero, o código UK01.

Número 2. Mandos Pro, Xamina, Xauena. É o tema da canção e leva o código CHAPA UKAPA02.

Número 3, Jarra La Gauchene. Nguenza é o tema da canção e o código é UKAPA03.

Número 4, Tony Tsanga Sanga. Mazunga é o tema da canção. E o código é Chapa Ucapa 04. Número 5, DJ César Shindotane Ucapa 05. É o código.

número 6, Quartel Minado, com tema Catio Manuel, com código UK06. Número 7, Brada Lewis e Sista Sei, Arre Donzene, é o tema da canção e leva o código

0: O Nangalakaia 2026. Com o número 8, artista chofista, cujo tema é Cuxa Cuxa, com o código UKEPA08. Canção número 9, Bote James, é o nome do artista, Urombo. Este sim é o tema da canção, com o código UKEPA09.
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O artista número 11, Ismael, com o tema Bagunça. A chapa, o K11, é o código desta canção.

Número 12, John Killa, Tilangelen Muane. É o tema da canção com o código UK12. Número 13, Peiji, Nitatsamala. É o tema da canção com o código UK13. 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

números a 6, House Bongani, com a canção Nilosile. O código é o K16. Número 17, Kakalaza, é o nome do artista com o tema da canção Na Combela Machaca. O código é o K17. Número 18, Mr. Genuine, Takura, é o tema da canção e leva o código.

Número 19, Can Be Ani Shipoko, é o tema da canção, com o código UK19. 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

0: Número 20, Mista Chiqueto, com tema Urombo. O código é o Kappa 20. Número 21, Mista Munguambe e D-Boy, Kuchala. É o tema da canção e leva o código o Kappa 21.
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0: Número 22, Dr. Mit, com a canção No Kunirila. O código é o K22.
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O Nangalakaya, a maior parada musical da província de Gaza. Hoje o nosso programa dedicou a apresentação das primeiras 22 canções de um total de 44 inscritas este ano e que concorrem ao grande vencedor do Nangalakaya 2026. Depois da fase de apresentação das canções concorrentes e os respectivos códigos, inicia oficialmente a fase de votação. Todas as semanas será anunciado o artista mais votado até encontrarmos os 10 finalistas que vão disputar a grande final. Assim termina o primeiro programa da apresentação das canções concorrentes do Nangalakaya, edição 2026. No próximo programa, conheceremos as restantes canções que contemplam os 44 concorrentes. Despedem-se Jaime Vanessa na produção, Francisco Nelson na apresentação, Carlos Matzinho na coordenação e Amara Buduia na sonorização e montagem. Muito obrigado pela audiência. Até o próximo programa. 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
3: Ernesto Chauk, boa tarde.
4: Olga da Glória, ouvinte, boa tarde. 16ª edição do Festival Nacional de Jogos Esportivos Escolares a realizar-se este ano em Iambane vai custar 121 milhões de meticais aos cofres do Estado. Jornalista Castro Jorge.
5: Este valor foi avançado na manhã deste sábado no programa Linha Direta da Rádio Moçambique pelo Diretor Adjunto de Saúde Escolar e Assuntos Transversais do Ministério Moçambicano de Educação e Cultura, Salazar Picardo.
6: Temos padrinhos que estão distribuídos por todas as províncias, colocando-se ainda desafio para a cidade de Maputo e provavelmente um pouco a província de Maputo, disponibilizar material de higiene pessoal, estamos a falar de colgate, sabonete, incluindo dois lençóis, pelo menos isso, a alimentação durante a viagem e, em alguns casos, a pernoita. Por exemplo, a província de Niassa, Cabo Delegado, Nampula, Zambésia.
5: Diretor Adjunto de Saúde Escolar e Assuntos Transversais do Ministério da Educação e Cultura, Salazar Picardo, e as alternativas para viabilizar a 16ª edição do Festival Desportivo de Jogos Escolares. A província de Inhambane diz-se pronta para acolher o evento, tanto é que o seu chefe de Departamento de Direção e Saúde Escolar, Belarmino Tivani, diz que as infraestruturas desportivas, essas estão quase completamente reabilitadas.
4: Dois acidentes de viação registados de ontem nas províncias de Maputo e Manica provocaram 8 mortos, 13 feridos graves e 19 feridos ligeiros, segundo o Instituto Nacional dos Transportes Rodoviários, INATRO. Em comunicado, o INATRO indica que os sinistros envolveram 3 veículos e causaram avultados danos materiais. Segundo a instituição, a avaliação preliminar aponta o excesso de velocidade e a falta de sinalização de perigo como possíveis causas dos acidentes, estando a peritagem ainda em curso. A instituição apresentou condolências às famílias enlutadas e apelou aos automobilistas para uma condução prudente, bem como a correta sinalização e desobstrução das vias em caso de avaria dos veículos. A ministra dos Combatentes descreve Maria Luísa Massamba como uma mulher íntegra e de convicções fortes que dedicou a sua vida na edificação e desenvolvimento da nação. Nhelete Mondlane considera que a juventude deve se inspirar no seu percurso e legado.
7: A senhora Luísa Massamba será lembrada pelo seu exemplo de dedicação ao país, pela sua postura de integridade e pelo valioso contributo que prestou a Moçambique. A sua contribuição à vida nacional vai permanecer associada ao fortalecimento das instituições de Estado e ao serviço prestado à nossa nação, constituindo uma referência para as presentes e futuras gerações.
4: A governante falava hoje em Maputo no velório de Maria Luísa Massamba, membro do Conselho do Estado e viúva do herói nacional, o general Bonifácio Gruveta Massamba, falecida última quarta-feira, vítima de doença. O bispo da Diocese de Chimoio, Dom Lúcio André Simondula, enaltece o legado do cardeal e bispo emérito da Diocese de Xai-Xai, Dom Júlio Duarte Langa, descrevendo-o como um exemplo de fé viva e compromisso com a paz. Dom Lúcio Simondula falava este sábado durante a homilia da missa das exéquias do cardeal Dom Júlio Langa no santuário de Nossa Senhora de Lourdes, em Xunguene. O bispo Dom Lúcio Simondula, que trabalhou na Diocese de Xai-Xai, recordou igualmente o testemunho do cardeal durante os períodos difíceis da história de Moçambique, em que Dom Júlio Langa manteve-se firme na sua missão de expansão da palavra de Deus e reconciliação entre os homens.
8: Um dos capítulos mais luminosos da sua vida tenha sido o testemunho dado durante os anos difíceis que se seguiram à independência nacional, quando a Igreja conheceu momentos de perseguição, limitações e incompreensões. Dom Júlio permaneceu firme na fé, corajoso na defesa da liberdade da Igreja e sereno na proclamação do Evangelho.
4: Além de centenas de crentes católicos, as exéquias de Dom Júlio Langa contaram com a presença de centenas de crentes católicos, familiares e representantes do Estado. Na atualidade internacional, o Congresso Nacional Africano admite que vai enfrentar as eleições mais difíceis de sempre em novembro deste ano. Correspondente Eduardo Figurão.
9: O secretário-geral do partido, Fikile Mbalula, afirma que os 40% obtidos nas eleições gerais de 2024 obrigam ao trabalho árduo. O objetivo é conseguir um resultado satisfatório nas próximas autárquicas. Mbalula assegura que a reunião do Comitê Executivo do ANC, que decorre em Boksburg, serve para finalizar o manifesto eleitoral para o poder local. O documento será lançado oficialmente no sábado da próxima semana. Para já, o secretário-geral do ANC afasta a possibilidade de coligações pré-eleitorais. Rádio Moçambique, Eduardo Figurão, em Joanesburgo.
4: Foram as notícias das 14 horas. 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
1: 14 horas e 5 minutos. 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E 14 horas e 10 minutos.

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2: Okay, mas bueno, en el campo você de basketball esse vole, né?
3: A vole uma pessoa.
2: Você também, você anda de bola?
3: Adivinha. Jogos tradicionais.
2: Diga-nos o seu nome e a sua modalidade.
4: Leira Magdalena Manuel.
2: O nome é Lemanga?
4: 16.
2: 16, o Bela Handball. O Sangoli Silcuína com o Bela Handball. Manga com o Vitano com o Bela Handball.
4: Vieram me escolher na educação.
2: Responda primeiro. Responda primeiro em Chito. Manga com o Vitano com o Bela Handball.
4: Não sei, antes tive, não conheço Sanga, tratando de dizer que está na graduação física.
2: Abre mais a voz, fala a vontade. Algo aí?
4: Não conheço Sanga, tratando de dizer que está na graduação física. Transava o bem handebol.
2: Qual é a escola em Chauen? Qual é o campo de handebol?
4: Sim.
2: Ok. Se ele vive com o Languili, está lá na província, está treinando para o IA Nacional, não como é que essa província é Nhambana. O que diz o Kuyini? É que o Languili, como é que essa província é Nhambana Nacional? O
4: que diz o Abé?
2: Já que o Urbano. 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
2: A equipa é uma de bola, é de
4: Sembis? É,
2: o que juro?
4: Juro.
2: Se maluco o Hileno Inhamban, o Fana Nisales, o Munga Ternassa, o Naka Massingles, o Ternassa, o Jornaleno, já começa a desenvolver?
4: Nica parte da mina, já desenvolver.
2: A banca não é, né?
4: Vou na hora, já anda a belsa, Jolene.
2: A província e com a medalha de ouro. A última modalidade. Futebol, handebol, basquetebol, jogo, atletismo. Muita handebol é feminino. Mas sempre está com... Está bem mais. Lugou mais jogo, mas está sem gol. Jogos tradicionais. E, Jona... O sangue lembra o mundo com Bela Chuva?
5: Em 2023.
2: E Maranga com Vitana para o Abedio?
5: Eu com o Julião. A Vitana vai com a escolha, na Rebeira, depois a Vitana com. Em 2024, lá dentro, na cena de ajuda escolares. A Rebeira com o Betio, depois foi para Nhambada, a Rebeira. Os governos disseram em terceiro lugar.
2: Anampulo?
5: Sim.
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Escutando, Itelo, que ela chegou já 7 minutos, e a Camelo, Bire, a escola de sargentos, e a Boa 2, Porto Marroconi, 0, campeonato provincial de bola. 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Mas a gente com uma beleza o sargento que vai ser o Marroquene. Olha os dois que não vão fazer um beijo. Olha os dois que não vão fazer um beijo. André Chapeiro, um bocito, campeão Eugênio Macaéia, e a Simão Sérgio, e o Alcântara Vestigano. 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Para o perder a de Vitorino.

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Escola de Sargento Yalboan, Escola de Sargento Yalboan, o Melique, 3 a 0. E quinta jornada da segunda volta, campeonato provincial de Iguala, com a

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1: 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E Zamico tinha também o músico da parte, mas já era um pouco tarde. Mas parabenizar o adversário e vitória, mas ao mesmo tempo de parabenizar a equipa na Clube Marafuena e entrega a segunda parte. E tentar tinha também o na segunda parte, mas já era um pouco tarde. Uma vez que enganei na Biwa já aí duas bolas e ao Fumalhango.
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0: 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Não vai passar por cima de parede. 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

0: acompanha a bola, o campeão, o casal com o chão de lá, antes, o chão de lá em cima, a terceira lera, ela tá fazendo o Benguela, aí tem que bola, ela pega a galera, e vai ver o Bacauão, se Benguela, a mulher tem lera, a mulher tem lera, a palma da dele, tá assim, eu posso ver essa bola banida ali, o Bacauão, o Bacauão, ferroviário, calou de bola, tá assim, calou, aí fica lá atrás, nada. E calou, a bola calou aqui, que está sentindo uma calou, calou, aí calou, tem que ser tudo lá, pipa, é, já logo com o marido, é, deixa maduro, deixa maduro, o clima de retorno de serviço, uma possibilidade na minha mãe, é, um ponto meio com uma data, por exemplo, é, sexta jornada, o que não gosta de é, acarrada. Já trabalho ali no Marco Novo. A do Boneque. Então, me tornará feliz de ser tentado. Estava tentado. Aí o Pipo ia tentar a tutela, tentar a tutela. Então já tem um pai, isso é o que mais eu tenho. Aí eu estou direito, a tutela, a mais chita. Eu vou continuar a ser. Já é um pouco o que é que eu estou fazendo?
1: Conseguimos tratar

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0: Bom, isso não é só o líder, ainda com o clube de Belém, até a Juvena, até porque ele se, a Valência, ele vai direto, não é, ainda com o clube de Gaza, ali é de Mula, muito forte de Gaza, ali, na 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
3: 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Portanto, há uma história em Ningue, e a que contar ela na Madota, Nivanana, Lavanga, Tralhuana, Mucha, Calacavanga, Itivangue, história e a futebol de Nyembane nos primeiros anos da independência, de 75 para cá. 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
3: 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Por sinal, vou te levar, professor. Angambelo Arrombeu, a ferroviária de Nyembane, capitão da equipa. 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
3: 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E depois, Rico Gama como treinador, a contratou ele. 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
3: 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Alcino Margarida foi o último treinador. Anga contratariu a Fernando Gomes para treinar a mais júnior, uma escalão de formação. Portanto, então eu tenho ainda te convidar a minha muncha para que eu esteja no céu, eu estou em uma reca, uma reca, uma tolo, na perspectiva, e eu estou em uma reca para que eu puxa a bola lá na minha província e em Nyembane.
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7: São os resultados, como as coisas estão bem. De jogo de ficar muito descontrolado ainda na primeira parte. Os amigos tinham também o músico da parte, mas já era um pouco tarde. Mas parabenizar o adversário e vitória, mas ao mesmo tempo de parabenizar a equipa da Clube Marraqueni e entrega a segunda parte. E tentar tinham o músico na segunda parte, mas já era um pouco tarde. Uma vez que enganei na piu já aí duas bolas e o Fumalhangu.
6: Quando havia tudo, mano?
7: Mr. Nesta.
6: Kutani havia treinador antes.

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2: 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Mas ngono wena olka flabol. Você de basketball. Esse vôlei, né?
3: Ya vôlei uma pessoa.
2: Você também, você anda de bola. Advi. Jogos tradicionais. Diga-nos o seu nome e a sua modalidade.

0: horas 59 minutos. 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Lamissa do Oeste da UNED, quando a manica redica 18 horas.
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0: Bem-vindo ao governo de Manamahong, Machita, como Santana Nacional. O que é que você tem?
2: Das por Nelson Moando. Nelson, boa noite.
3: Boa noite, Sérgio. Gostaria de ouvir. 7 pessoas morreram e outras 10 ficaram feridas, 7 das quais com gravidade, na sequência de um acidente de viação ocorrido na noite desta sexta-feira no posto administrativo de Messica, a província de Manica. Detalhes por Daniel Oliveira.
4: O sinistro envolveu um transporte semicoletivo de passageiros e um veículo pesado articulado de mercadorias que seguiam no mesmo sentido em direção à cidade de Chimoio. Segundo o chefe do Departamento de Imprensa no Comando Provincial da Polícia da República de Moçambique, Mozinho Manasse, o transporte de passageiros embateu no caminhão que se encontrava estacionado ao longo da via. Mozinho Manasse aponta a velocidade excessiva e a falta de sinalização do veículo pesado estacionado na via como fatores que terão contribuído para a ocorrência do acidente. Testemunho Daniel Oliveira.
3: Ainda ontem, duas pessoas morreram no distrito de Marraquém, província de Maputo, após a viatura de transporte coletivo de passageiros ter despistada ao longo da Estrada Nacional número 1. O mesmo acidente causou 5 feridos graves, 16 ligeiros e danos materiais ao voltar no veículo envolvido. De acordo com um comunicado do Instituto Nacional dos Transportes Rodoviários, INATRO, o excesso de velocidade poderá ter sido a causa do sinistro. A ministra dos Combatentes descreve Maria Luísa Massamba como uma mulher íntegra e de convicções fortes, que dedicou a sua vida na edificação e desenvolvimento da nação moçambicana. Nilete Mondlane considera que a juventude deve se inspirar no seu percurso e legado.
5: A senhora Luísa Massamba será lembrada pelo seu exemplo de dedicação ao país, pela sua postura de integridade e pelo valioso contributo que prestou a Moçambique. A sua contribuição à vida nacional vai permanecer associada ao fortalecimento das instituições de Estado e ao serviço prestado à nossa nação, constituindo uma referência para as presentes e futuras gerações.
3: A governante falava hoje em Maputo no velório de Maria Luísa Massamba, membro do Conselho de Estado e viúva do herói nacional, o general Gruveta Massamba, falecida na última quarta-feira vítima de doença. O bispo da Diocese de Chimoio, Dom Lúcio Andresse Mwandula, enaltece o legado do cardeal e bispo emérito da Diocese de Xai-Xai, Dom Júlio Duarte Langa, descrevendo-o como um exemplo de fé viva e compromisso com a paz. Dom Lúcio Mwandula falava este sábado durante a homilia da missa das exéquias do cardeal Dom Júlio Langa no Santuário de Nossa Senhora de Lourdes, em Xunguen. O bispo Dom Lúcio Mwandula, que trabalhou na Diocese de Xai-Xai, recordou igualmente o testemunho do cardeal durante os períodos difíceis da história de Moçambique, em que Dom Júlio Langa manteve-se firme na sua missão de expansão da palavra de Deus e reconciliação entre os homens.
6: Um dos capítulos mais luminosos da sua vida tenha sido o testemunho dado durante os anos difíceis que se seguiram à independência nacional, quando a Igreja conheceu momentos de perseguição, limitações e incompreensões. Dom Júlio permaneceu firme na fé, corajoso na defesa da liberdade da Igreja e sereno na proclamação do Evangelho.
3: Participaram nas exéquias de Dom Júlio Langa centenas de crentes católicos, familiares e representantes do Estado. Atualidade internacional, a Comissão Eleitoral da África do Sul restou 312 partidos políticos para as eleições municipais de 4 de novembro. Do total, 55 concorrem a nível nacional e 257 a um nível distrital. A lista e a localização das assembleias de voto serão anunciadas na próxima semana. Entretanto, as forças políticas ultimam as listas de candidatos e os manifestos eleitorais. A Arábia Saudita, a Jordânia e o Bahrein condenaram hoje o ataque do Irã a um navio petroleiro dos Emirados Árabes Unidos que transitava pelo Estreito de Hormuz. Os três países classificam o ataque como sendo inaceitável e uma violação do direito internacional. Em comunicado, estas nações asiáticas responsabilizam o Irã pelas consequências da continuidade destes ataques. O tempo. A cidade de Tete poderá restar amanhã 32 graus centígrados de temperatura máxima, seguida de Maputo com 30. Para Xai-Xai, Pemba e Nampula prevê-se 29 graus centígrados de máxima. Quilimane, 28. Beira, 27. Inhambane, Vilanculo, Ixmoio, 24 graus. A cidade de Lixinga, no norte do país, poderá ser a mais fresca, com 24 graus centígrados de temperatura máxima prevista. Apresentamos as notícias próximas às 19 horas e 30 minutos inseridas no Jornal da Noite. 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

0: Boa noite. Indivíduos a monte assaltam e agridem fisicamente irmãs católicas no distrito de Mecubura, em Nampula. Comissão Eleitoral da África do Sul registra 312 partidos políticos para as eleições municipais de 4 de novembro. Está a começar o Jornal da Noite da Rádio Moçambique. Nelson Moando está na apresentação e Estevão Mucavel Júnior na sonorização. Fique conosco. É bem-vindo. 7 pessoas morreram e outras 10 ficaram feridas, 7 das quais com gravidade, na sequência de um acidente de viação ocorrido na noite de ontem no posto administrativo de Messica, província de Manica. O essencial da informação por Daniel Oliveira.
1: O sinistro envolveu um transporte semicoletivo de passageiros e um veículo pesado articulado de mercadorias que seguiam no mesmo sentido em direção à cidade de Chimoio. Segundo o chefe do Departamento de Imprensa no Comando Provincial da Polícia da República de Moçambique, Mozinho Manasse, o transporte de passageiros embateu no caminhão que se encontrava estacionado ao longo da via. Mozinho Manasse aponta a velocidade excessiva e a falta de sinalização do veículo pesado estacionado na via como fatores que terão contribuído para a ocorrência do acidente. As autoridades apelam aos automobilistas para que conduzam com prudência e respeitem os limites de velocidade, de modo a prevenir acidentes e evitar sangue nas estradas.
2: Tivemos registro das seguintes consequências: 7 óbitos, 7 feridos graves e 3 ligeiros. A polícia fez-se ao local, socorreu as vítimas ao hospital distrital. Queremos aqui deixar ficar o nosso apelo para os automobilistas, sempre que se fizerem a estrada, conduzirem com prudência e evitarem a velocidade excessiva. São causas deste acidente a velocidade excessiva e falta de sinalização pelo transporte de carga que encontrava-se estacionado ao longo da via.
1: As vítimas foram socorridas e encaminhadas ao Hospital Distrital de Manica, onde os feridos recebem cuidados médicos. De Chimoio, Daniel Oliveira.
0: Ainda ontem, 2 pessoas morreram no distrito de Marraquene, província de Maputo, após a viatura de transporte semicoletivo de passageiros que seguiam ter-se despistado ao longo da Estrada Nacional número 1. O mesmo acidente causou 5 feridos graves, 16 ligeiros e danos materiais avultados no veículo envolvido. De acordo com um comunicado do Instituto Nacional dos Transportes Rodoviários, INATRU, o excesso de velocidade poderá ter sido a causa do sinistro. 9 horas 33 minutos, autoridades governamentais do distrito de Mecubura, em Nampula, confirmam a invasão da casa de freiras católicas por desconhecidos que roubaram e agrediram fisicamente 2 irmãs e 1 guarda. Jornalista Olívio Mateus.
3: O incidente deu-se na madrugada deste sábado, quando um grupo de desconhecidos atentam a monte, introduziram-se nas moradias das irmãs, molestaram o guarda, recolheram telefones das alunas que vivem com as irmãs e de seguida escalaram os quartos das irmãs para exigir dinheiro. Segundo relatou a Rádio Moçambique, o secretário permanente de Mecubura, José Toteleca, os maleantes, não tendo encontrado o dinheiro, desferiram golpes às 2 irmãs e puseram-se em fuga. José Toteleca disse que as irmãs e o guarda foram socorridos ao Centro de Saúde de Mecubura e mais logo transferidos para o Hospital Central de Nampula, onde recebem cuidados médicos.
4: Entraram lá os desconhecidos. Esses desconhecidos estavam encapuçados. Foram onde estava o guarda. Catanaram. Realmente eu vi sangue lá. Depois vasculharam lá gavetas. Eles sempre diziam de que nós queremos dinheiro. Saíram com as irmãs até fora do quintal. Deixaram numa mata perto mesmo do lar das irmãs. Segundo as irmãs, foram espancadas. Conseguimos recuperar as irmãs naquela mata onde estavam. Levaram junto ao quarto lá no hospital. E o centro de saúde optou em transferir tanto aquelas 2 irmãs e o próprio guarda para o hospital central. Agora, os segmentos lá no hospital, o Estado. Então, assim, não recebemos qual é a informação.
3: Secretário permanente do distrito de Mecubura, José Toteleca, Sobre o incidente, contactamos o comandante distrital da PRM em Mecubura e este remeteu-nos ao chefe do Departamento de Relações Públicas do Comando Provincial de Nampula, que por sua vez disse que a corporação só vai pronunciar-se sobre este assunto na segunda-feira. Olívio Mateus, Nampula.
0: A ministra dos Combatentes descreve Maria Luísa Massamba como uma mulher íntegra e de convicções fortes que dedicou a sua vida na edificação e desenvolvimento da nação moçambicana. Nielete Mondlane considera que a juventude deve se inspirar no seu percurso e legado.
5: A senhora Luísa Massamba será lembrada pelo seu exemplo de dedicação ao país, pela sua postura de integridade e pelo valioso contributo que prestou a Moçambique. A sua contribuição à vida nacional vai permanecer associada ao fortalecimento das instituições de Estado e ao serviço prestado à nossa nação, constituindo uma referência para as presentes e futuras gerações.
0: A governante falava hoje em Maputo no velório de Maria Luísa Massamba, membro do Conselho de Estado e viúva do herói nacional, o general Groveta Massamba, falecida na última quarta-feira, vítima de doença. Em Gaza, foram hoje a enterrar no santuário de Nossa Senhora de Lourdes, em Xunguen, os restos mortais do cardeal e bispo emérito da diocese de Xai-Xai, Dom Júlio Duarte Langa. O prelado perdeu a vida na última segunda-feira em Maputo, vítima de doença. Jornalista Nicolau Mucavel.
6: Os restos mortais de Dom Júlio Duarte Langa foram depositados na capela do Santuário de Nossa Senhora de Lourdes em Xunguene, onde passam a repousar, conforme a tradição e costumes da Igreja Católica. Durante as cerimônias fúnebres, o núncio apostólico em Moçambique, Dom Luís Miguel, transmitiu a mensagem da Santa Sé, destacando as virtudes do cardeal Dom Júlio Langa, com particular enfoque para sua humildade e dedicação ao próximo.
7: Dele aprendeu a arte da proximidade no pastoreio das almas, entregando-se com simplicidade, zelo e perseverança ao rebanho que lhe foi confiado, sem deixar abater pelas dificuldades, antes vislumbrando a partir delas lugares sedentos da boa nova, em especial quando se impôs o anúncio do Evangelho da Paz e da Reconciliação para um futuro de fraternidade entre todos os moçambicanos. Neste momento, que é de perda, mas sobretudo de esperança na ressurreição, ao louvar a Deus pela longevidade de Dom Júlio e pela graça do seu sacerdócio para Moçambique e a Igreja Universal, concedo a quantos participam nas celebrações exequiais confortadora bênção apostólica.
6: Em representação do Presidente da República, Verônica Macamo destacou o legado do cardeal Dom Júlio Duarte Langa e o seu contributo para a expansão da Igreja Católica na província de Gaza e no país, garantindo que o Estado vai continuar a valorizar o papel de figuras que trazem harmonia para o país.
8: Gostaria de usar essa oportunidade para endereçar as nossas sentidas condolências à Igreja Católica, à família e manifestarmos a nossa solidariedade. Estamos juntos, continuaremos na nossa parceria com a Igreja Católica, nos aproximando para servir melhor os moçambicanos.
6: As cerimônias fúnebres do cardeal e bispo emérito da diocese de Xai-Xai, Dom Júlio Duarte Langa, foram marcadas por vários momentos de homenagem, com cânticos e leituras de mensagem de reconhecimento da vida e obra deste prelado, que perdeu a vida aos 99 anos de idade, dos quais mais de metade dedicados ao serviço da Igreja. Rádio Moçambique, cidade de Xai-Xai, Nicolau Mucavel.
0: Está a acompanhar o Jornal da Rádio Moçambique, transmitido a partir da capital moçambicana, Maputo. Continuamos em Gaza, onde mais de 3 mil pessoas de diferentes comunidades do distrito de Escubo voltam a ter acesso à água potável. O facto resulta da reabilitação de dois sistemas multifuncionais de abastecimento. Hortência Matavel.
9: Trata-se das comunidades de Nhamahletwa, Chilefo e Xixi, onde, além de ligações domiciliárias, os sistemas fornecem água para o abeberamento de gado e irrigação de pequenas áreas de produção agrícola. O administrador de Xigubo, Almeida Guilume, diz que a reabilitação das duas infraestruturas enquadra-se no plano de ações antecipadas face à iminência da ocorrência do fenômeno El Nino, que vai afetar aquela região da província de Gaza nos próximos meses, e os resultados são animadores.
10: Vamos a ter resultados bastante animadores, porque estamos neste momento com a disponibilidade de alface, couve, cebola e tomate, que estamos neste momento a vender, a sair diretamente desta estufa para o mercado local. A estufa de Nhamahletwa, com um sistema multifuncional, também neste momento está no processo de produção. Portanto, vai, de certa forma, aliviar um pouco aquilo que é o sofrimento da nossa população. Ano passado, até esta altura, tudo que era produto verde, estamos a falar de alface, cebola, couve e tomate, vinha do distrito de Xokwe ou Mapalane. Mas neste momento estamos a produzir e a consumir diretamente de Xigubo.
9: Entretanto, para o governante, ainda constitui desafio fazer chegar água a toda a população, pois durante a possível ocorrência do fenômeno climático El Nino, algumas comunidades como Chove e Kenneth Kaunda vão necessitar de assistência do precioso líquido.
10: Que é uma comunidade que nem sequer temos um reservatório de água por perto, ou bacias de retenção de água por perto, portanto, que nós temos estado a incentivar através de tração animal, é que a população vai recorrendo àquelas zonas baixas, pelo menos para juntar aquela água, no mínimo para, não para o consumo, mas para poder usar para as atividades de domésticas. Portanto, vai ser sempre um desafio, como tivemos no ano passado, através do NGD, o abastecimento de meios de transporte usando tanques, cisternas, e ajudou de certa forma. Mas este ano, como tivemos um pouco a queda da chuva, acreditamos que vamos puxar um pouco até mais ou menos outubro e novembro, que achamos que podem ser períodos de pico para o nosso distrito.
9: Administrador do distrito de Xigubo, Almeida Guilume, e algumas ações em curso visando garantir o fornecimento de água à população daquela região do norte de Gaza, face à iminência da ocorrência do El Nino. De Xaxai, Hortência Matavel.
0: Continuamos com o jornal em teto. As autoridades exortam a comunidade empresarial a aumentar os esforços para atrair investidores nacionais e estrangeiros. Um detalhe por Diolinda Matavel.
11: A secretária de Estado na província de Tete desafia o empresariado local a desenvolver as suas atividades com os olhos postos na atração de investimentos que galvanizem o desenvolvimento económico no país. Segundo Cristina Mafumo, Tete é uma província rica em recursos naturais, minerais e com oportunidades para investimentos em várias áreas que podem contribuir significativamente para o crescimento económico no país. A secretária de Estado falava este sábado na abertura da Expo Tete Conecta 2026, uma feira de negócios e promoção do network empresarial, e que também serviu para o fortalecimento do ambiente empresarial e criação de parcerias estratégicas. Cristina Mafumo reiterou na ocasião sobre a importância dos empresários locais realizarem suas atividades em um ambiente de união como forma de obterem resultados satisfatórios e contribuírem no fortalecimento da rede de negócios.
12: Temos consciência de que o futuro da nossa economia passa necessariamente pelo fortalecimento das cadeias de valores locais. Vimos ali o jovem que produz frango que não tem mercado. Se todos nós ali que estamos a fazer queter, pegarmos naquele jovem e dizermos a partir de hoje vamos fazer contratos, a tua produção nós vamos levar. Então uma mão ajudou o outro e estamos juntos a andar.
11: Secretária de Estado.

0: existentes na nossa província.
1: A Expo Tech Conecta 2026 reuniu empresários de vários ramos que demonstraram as potencialidades da província e oportunidades existentes para parcerias de investimento. De TET, de Olinda Matavel.
2: A caminho da 11ª Conferência Nacional de Quadros da Frelimo.
3: Joana Francisco Cunha, e queremos ver a mulher cada vez mais alavancada, a mulher ter a independência econômica, deixar de ser aquela mulher dentro da nossa província que depende para o seu autossustento.
4: Crisanto Katangola, o regadio de Baixo Limpopo, é preciso que tenhamos uma reabilitação de raiz para que a população da província de Gaza possa produzir a alimentação.
5: Delegados, a 11ª Reunião Nacional de Quadros da província de Gaza.
2: A caminho da 11ª Conferência Nacional de Quadros da Frelimo.
6: Frelimo, 19 horas, 47 minutos. O governador de Cabo Delgado afirma que a falta de comunicação atempada está na origem da polémica sobre a formação inicial de jovens no Instituto Industrial e Comercial da Matola, na província de Maputo, promovida pela Total Energies em parceria com o Ministério da Educação e Cultura. Jornalista Carmo na Luz.
7: Balista Oabo reagia assim aos pronunciamentos de vários segmentos da sociedade à volta do assunto, indicando uma suposta marginalização desta província que aloja um megaprojeto de exploração do gás.
8: Talvez se tivesse havido uma comunicação, nem seria assunto, não seria problema. O que os empresários e a sociedade civil fez é dizer que nós estamos presentes, queremos a todo momento acompanhar o que é que está em curso. E como aconteceu sem ter havido esse encontro, agora é que são necessários para serem explicados o que é que houve. Com base nisso, aqueles que assim reagiram precisam de ser esclarecidos. É apenas isso. E o esclarecimento, portanto, passa por perceberem em que circunstâncias é que isso foi feito. Então, vamos ter a paciência.
7: Para o governador de Cabo Delgado, o gás não é apenas desta província, mas sim de todo o país.
8: Toda e qualquer coisa no nosso país pode se realizar em qualquer parte do país. Mas nós somos o governo, nós não estamos a olhar como um país. E tudo que é do benefício, tudo que existe na nossa província é de benefício de todo o país.
7: Balista Oabo, governador de Cabo Delgado, reagindo aos pronunciamentos de vários setores da sociedade face à decisão de formação de jovens em Maputo para a indústria do gás nesta província. Carmona Luiz, em Pemba.
6: Enquanto isso, mais de 40 jovens concluíram esta sexta-feira na cidade da Beira, em Sofala, a formação profissional nas áreas de gestão de empresas, transporte e logística no âmbito do autoemprego, disse-nos da Conta Santos Nunes.
9: A ação, iniciativa no projeto Ocupa Moce, tem como objetivo reforçar as competências técnicas da juventude e ampliar as oportunidades de inserção no mercado de trabalho através de uma formação alinhada com as necessidades atuais das empresas e da economia. Os graduados afirmam estar preparados para enfrentar os desafios do mundo do trabalho, quer através da integração em empresas, quer pela criação dos seus próprios negócios.
10: Eu chamo-me Núria Gregório Macome, gestão empresarial. Eu sou muito feliz, estou muito ansiosa, acima de tudo, porque tenho muitas expectativas após a formação. Espero conseguir mais oportunidades com a formação que eu fiz. E, acima de tudo, também quero usar a formação para os meus projetos pessoais.
11: Daniel Felício Madureira. Frequentei o curso de transportes e logística. Após concluir este curso, tenho o objetivo de trazer uma diferença naquilo que é o corredor logístico da cidade da Beira. Implementar os conhecimentos adotados pelo projeto do Ocupa Moce. É uma grande iniciativa. Somos jovens que entramos sem conhecimentos sólidos, mas saímos jovens com conhecimentos conhecimento aprofundado da matéria, podemos trazer uma grande diferença naquilo que é o ramo profissional.
9: O chefe do Departamento do Emprego na Direção Provincial da Juventude, Emprego e Desporto, em Sofala, Armando Mbesso, afirma que o governo aposta na capacitação de jovens para a redução do desemprego.
12: Representa mais uma vez aquilo que é a resposta do governo do setor.

0: setor de emprego, na questão da empregabilidade, na questão de capacitar, de formar mais jovens para poder ter as ferramentas para poder responder àquilo que é a demanda do mercado.
1: O chefe do Departamento do Emprego na Direção Provincial da Juventude, Emprego e Desporto, em Sofala, Armando Mbesso. Da Beira, Santos Nunes.
2: E no Niassa, jovens consideram promissoras oportunidades de empreendedorismo face ao desafio do desenvolvimento da província. É uma reportagem de Pinto Catau.
3: As necessidades que as comunidades enfrentam são apontadas como base para os jovens encontrarem soluções ajustadas aos problemas dos cidadãos. O pensamento foi defendido por jovens empreendedores do Niassa, participantes da 4ª Feira Provincial de Empreendedorismo Juvenil, realizada este sábado na cidade de Lixinga. Para além de demonstração de capacidades, cada arte apresentada na feira conta uma história sobre o dia-a-dia dos artistas e a relação com as suas comunidades.
4: Eu chamo Benilde Nita Salomão. Este vaso pode ser colocado no jardim, pode ser colocado na varanda, pode ser colocado no escritório, pode ser colocado num canto do corredor da sua casa. Qualquer sítio onde você achar e ficar confortável dentro da sua casa, este vaso serve.
5: Domingos Martins, Simão. Porque muitas crianças vão na escola sem pastas. Às vezes levam caderno ou livro nas mãos, nas sacolas, e perdem facilmente aqueles livros, cadernos, muitas das vezes voltam sem caderno. Não. Quando eu vi aquilo ali, eu pensei que talvez seja o motivo que muitas crianças vão na escola sem pasta, por falta de onde encontrar pastas com custos baixos.
3: Jovens empreendedores da província do Niassa e a paixão pelo empreendedorismo. A governadora do Niassa, Judite Massingeli, encoraja os jovens desta província a apostarem no empreendedorismo para suprir a demanda pelo emprego e de fonte para a melhoria das condições de vida. Entretanto, Judite Massingeli avançou que o governo vai continuar a promover várias iniciativas para incentivar os jovens ao autoemprego.
6: Alocados 168 kits de autoemprego aos jovens, tendo beneficiado 322 jovens. 168 kits de autoemprego aos jovens, tendo beneficiado 322 jovens, dos quais 216 do sexo feminino. Foram financiados 960 projetos de jovens no âmbito do FIDEL, criando 1.772 empregos.
3: Governadora da província do Niassa, Judite Massingeli, e as ações do governo para responder aos desafios de oportunidade de emprego e alto emprego na camada juvenil. De Lixinga, Pinto Catawa.
2: E o presidente do Conselho de Administração do Fundo Nacional de Energia, FUNAI, diz que as infraestruturas complementares dos postos de abastecimento de combustível construídas pela instituição inter estão em situação de subaproveitamento, facto que agrava o nível de vida das comunidades que residem distante dos centros urbanos. Jornalista Onésio Jô.
7: Mete Gondola, que se encontra de visita à província de Tete, para monitorar e avaliar o funcionamento das bombas de combustíveis e das centrais elétricas construídas nas zonas rurais, não gostou do que viu em alguns locais. A título de exemplo, Mete Gondola constatou esta sexta-feira que o posto de abastecimento de combustíveis localizado próximo da Vila de Luia, sede do distrito de Chifunde, não oferece outros serviços úteis aos utentes. Naquele local, o dirigente conversou com o gerente, tendo explicado que a sua instituição está a investir somas de dinheiro na implantação dos postos de abastecimento de combustíveis para ajudar os automobilistas e, por outro lado, para contribuir na melhoria da qualidade de vida da população circunvizinha.
8: Quando se coloca as bombas, nós não estamos a olhar só para as bombas.
9: Sim.
8: Estamos a dizer que quem está a viajar, quando tem problema de combustível, tem que encontrar combustível. Mas também ele pode ter problema de alguma comida, ou às vezes esqueceu escova, esqueceu colgate. Então, vocês têm que ter aqui aquelas coisas principais.
9: Yeah.
8: Não é só combustível para nós.
9: Yeah.
8: É para quem está a viajar, quando viaja não tem problema. Yeah. Ou quando tem problema, vem aquilo que dizer, ei, já encontrei.

0: Tens refrescos?
1: Não.
0: Essa geleira não funciona?
1: Não, funciona.
0: Funciona?
1: Sim, sim.
0: Diz lá, gestor. Ah, eles disseram que não, estamos aquilo funciona, congelador?
1: Sim.
0: E tem alguma coisa?
1: Não.
0: Também não tem?
1: Acabou, sim.
0: Acabou quando?
1: Há muito tempo.
2: Mete Gondola, presidente do Conselho de Administração do Fundo Nacional de Energia, FUNAI, e os propósitos da construção de postos de abastecimento de combustíveis nas zonas rurais da Vila de Luia, Onésio Jô.
3: No estrangeiro, 257 municípios da África do Sul vão a votos no próximo dia 4 de novembro. A Comissão Eleitoral da Terra do Rand registrou 312 partidos políticos concorrentes. Jornalista Eduardo Figurão.
4: Do total, 55 concorrem a nível nacional e 257 a nível distrital. A lista e a localização das assembleias de voto serão anunciadas na próxima semana. Entretanto, as forças políticas ultimam as listas de candidatos e os manifestos eleitorais. A Aliança Democrática, o segundo maior partido sul-africano, apresentou este sábado seu programa no centro de Joanesburgo. O líder do partido, Jordan Hill Lewis, prometeu criar postos de trabalho, melhorar os serviços públicos e garantir uma gestão municipal responsável.
5: You see, when you ask South Africans what they want from their local government, their answer is not difficult or complicated.
4: E quando pergunta aos sul-africanos o que querem do governo local, a resposta é simples. Querem água nas torneiras, luz em casa e ruas seguras e iluminadas. Querem a recolha do lixo e as estradas reparadas. Querem gestores competentes e honestos. Na África do Sul de hoje, o básico tornou-se um privilégio extraordinário. Onde o meu partido governar, o dinheiro dos impostos será protegido. Cada cêntimo para água ou eletricidade será usado para reparar condutas, manter subestações e substituir cabos. O vosso dinheiro deixará de ser um fundo político secreto. Por seu lado, o ANC continua reunido em sessão do Comitê Executivo Nacional para adotar o seu manifesto eleitoral, que será apresentado ao público no próximo dia 23. Rádio Moçambique, Eduardo Figurão, Joanesburgo.
3: Ainda no estrangeiro, a Arábia Saudita, a Jordânia e o Bahrein condenaram hoje o ataque do Irã a um navio petroleiro dos Emirados Árabes Unidos que transitava pelo Estreito de Hormuz. Os três países classificam o ataque como sendo inaceitável e uma violação do direito internacional. Em comunicado, estas nações asiáticas responsabilizam o Irã pelas consequências da continuidade destes ataques. Estamos a chegar ao fim desta edição do Jornal da Noite. Vamos olhar as temperaturas máximas previstas para amanhã. A cidade de Tete poderá registar 32 graus centígrados de temperatura máxima, seguida de Maputo com 30. Para Xai-Xai, Pemba e Nampula prevê-se 29 graus centígrados de máxima, Quilimane 28, Beira 27, Nhambane, Vilanculo e Chimoio 24 graus. A cidade de Lixinga, no norte do país, poderá ser a mais fresca, com 24 graus centígrados de temperatura máxima prevista. Os assuntos que foram destaques nesta edição: indivíduos ainda montam e assaltam e agridem fisicamente irmãs católicas no distrito de Mecubura, em Nampula. Comissão Eleitoral da África do Sul registra 312 partidos políticos para as eleições municipais de 4 de novembro. A informação está permanentemente em atualização aqui na Rádio Moçambique e também no nosso site www.rm.co.mc. Às 21 horas vem um curto bloco informativo. O Jornal fica por aqui. Recebe os cumprimentos de Nelson Moando na apresentação e Estevão Cavelo Júnior na sonorização. Boa noite e continuação de um bom fim de semana.

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2: Boa noite, Sérgio Guissamo e ouvinte. A Santa Sé destacou este sábado as virtudes do cardeal Dom Júlio Duarte Langa, com particular enfoque para sua humildade, dedicação ao próximo e serviço à Igreja, durante as cerimónias fúnebres realizadas no Santuário de Nossa Senhora de Lourdes, em Xunguém, província de Gaza. A mensagem foi transmitida pelo Núncio Apostólico em Moçambique, Dom Luís Cárdaba, que recordou o percurso de vida e o legado do cardeal, cujo corpo foi sepultado no mesmo santuário, conforme a tradição da Igreja Católica.
3: Dele aprendeu a arte da proximidade no pastoreio das almas, entregando-se com simplicidade, zelo e perseverança ao rebanho que lhe foi confiado, sem deixar abater pelas dificuldades, antes vislumbrando a partir delas lugares sedentos da boa nova, em especial quando se impôs o anúncio do Evangelho da Paz e da Reconciliação para um futuro de fraternidade entre todos os moçambicanos.
2: Dom Júlio Duarte Langa, cardeal e bispo emérito da diocese de Xai-Xai, morreu na última segunda-feira em Maputo, vítima de doença, depois de mais de 5 décadas dedicadas ao serviço da Igreja. As autoridades governamentais do distrito de Mecubura, na província de Nampula, confirmam a invasão da casa das freiras por indivíduos até aqui desconhecidos que agrediram fisicamente 2 religiosas e 1 guarda. O incidente ocorreu na madrugada deste sábado, quando um grupo de indivíduos ainda a monte introduziu-se nas instalações onde vivem as freiras e algumas alunas. Os invasores agrediram primeiro o guarda, recolheram os telefones das alunas e, de seguida, dirigiram-se aos quartos das religiosas onde exigiram dinheiro. Segundo o secretário permanente do distrito de Mecuburi, José Toteleque, os indivíduos não encontraram o dinheiro que procuravam e acabaram por agredir as 2 freiras antes de abandonarem o local e colocarem-se em fuga. O governador de Cabo Delgado, Valige Tawabo, atribui a falta de comunicação atempada à polémica em torno da formação de jovens no Instituto Industrial e Comercial da Matola, promovida pela Total Energies em parceria com o Ministério da Educação e Cultura. A iniciativa ligada à preparação de jovens para a indústria do gás gerou críticas em Cabo Delgado por a formação decorrer fora da província que acolhe o megaprojeto. Valichi Tawabo diz não haver intenção de marginalizar Cabo Delgado e sublinha que os recursos do gás pertencem a todo o país.
4: Talvez se tivesse havido uma comunicação, nem seria assunto. Não seria problema. O que os empresários e a sociedade civil fez é dizer que nós estamos presentes, queremos a todo momento acompanhar o que é que está em curso. E como aconteceu sem ter havido esse encontro, agora é que são necessários para serem explicados o que é que houve. Com base nisso, aqueles que assim reagiram precisam de ser esclarecidos.
2: Ao nível de Cabo Delgado, o Conselho Empresarial Provincial e o Fórum da Sociedade Civil manifestaram insatisfação com a decisão e defendem maior envolvimento da província nas iniciativas ligadas à indústria do gás. Mais de 3 mil pessoas de diferentes comunidades do distrito de Xegubo, no norte da província de Gaza, passam a beneficiar da reabilitação de 2 sistemas multifuncionais de abastecimento de água. Trata-se das comunidades onde, para além das ligações domiciliárias, os sistemas asseguram água para o abeboramento do gado e irrigação de pequenas áreas de produção agrícola. O administrador de Xegubo, Almeida Guilume, explica que a reabilitação das 2 infraestruturas enquadra-se no plano de ação antecipadas face à possibilidade de ocorrência do fenómeno El Niño que poderá afetar aquela região da província de Gaza nos próximos meses.
5: Vamos a ter resultados bastante animadores, porque estamos neste momento com a disponibilidade de alface, couve, cebola e tomate, que estamos neste momento a vender, a sair diretamente desta estufa para o mercado local. A estufa de Nhamaxés, com um sistema multifuncional, também neste momento está no processo de produção. Portanto, vai, de certa forma, aliviar um pouco aquilo que é o sofrimento da nossa população.
2: O governo de Xigubu reforça, assim, as medidas para garantir o abastecimento de água às comunidades mais vulneráveis face à possível ocorrência do fenómeno El Niño. Atualidade internacional. A Arábia Saudita, a Jordânia e o Bahrein condenaram o ataque atribuído ao Irão contra um petroleiro dos Emirados Árabes Unidos no Estreito de Hormuz, considerando-o uma violação do direito internacional e uma ameaça à navegação marítima. A Arábia Saudita responsabiliza o Irão pelos ataques e apela à preservação da segurança e estabilidade no Médio Oriente, enquanto a Jordânia manifesta apoio aos Emirados Árabes Unidos. O Bahrein, por sua vez, apela ao Conselho de Segurança da ONU para adotar medidas que garantam a segurança da navegação no Estreito de Hormuz. O ataque não causou vítimas. O tempo. A cidade de Tete poderá registrar este domingo 32 graus centígrados de temperatura máxima, seguida de Maputo com 30. Para Xai-Xai, Pemba e Nampula prevê-se 29 graus centígrados de máxima, Quilimane 28, Beira 27, Inhambane, Vilanculo e Chimoio 24 graus. A cidade de Lixinga, no norte do país, poderá ser a mais fresca, com 24 graus centígrados de temperatura máxima. Apresentamos as notícias próximas à meia-noite. 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
0: 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Horas agora de Moçambique na 21 horas na 6 minutos. Maungo, Aitana Onaka, interessando na Antena Nacional. 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
1: eh na boa bro
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2: Este sábado, as virtudes do cardeal Dom Júlio Duarte Langa, com particular enfoque para sua humildade, dedicação ao próximo e serviço à Igreja, durante as cerimônias fúnebres realizadas no Santuário de Nossa Senhora de Lourdes, em Xungwen, província de Gaza. A mensagem foi transmitida pelo Núncio Apostólico em Moçambique, Dom Luís Cárdaba, que recordou o percurso de vida e o legado do cardeal, cujo corpo foi sepultado no mesmo santuário conforme a tradição da Igreja Católica.
3: Dele aprendeu a arte da proximidade no pastoreio das almas, entregando-se com simplicidade, zelo e perseverança ao rebanho que lhe foi confiado, sem deixar abater pelas dificuldades, antes vislumbrando a partir delas lugares sedentos da boa nova, em especial quando se impôs o anúncio do Evangelho da paz e da reconciliação para um futuro de fraternidade entre todos os moçambicanos.
2: Dom Júlio Duarte Langa, cardeal e bispo emérito da diocese de Xai-Xai, morreu na última segunda-feira em Maputo, vítima de doença, depois de mais de 5 décadas dedicadas ao serviço da Igreja. As autoridades governamentais do distrito de Mecubura, na província de Nampula, confirmam a invasão da Casa das Freiras por indivíduos, até aqui desconhecidos, que agrediram fisicamente 2 religiosas e 1 guarda. O incidente ocorreu na madrugada deste sábado, quando um grupo de indivíduos ainda a monte introduziu-se nas instalações onde vivem as freiras e algumas alunas. Os invasores agrediram primeiro o guarda, recolheram os telefones das alunas e, de seguida, dirigiram-se aos quartos das religiosas, onde exigiram dinheiro. Segundo o secretário permanente do distrito de Mecubura, José Totelec, os indivíduos não encontraram o dinheiro que procuravam e acabaram por agredir as 2 freiras antes de abandonarem o local e colocarem-se em fuga. O governador de Cabo Delgado, Valigi Tawabo, atribui a falta de comunicação atempada à polémica em torno da formação de jovens no Instituto Industrial e Comercial da Matola, promovida pela Total Energies em parceria com o Ministério da Educação e Cultura. A iniciativa ligada à preparação de jovens para a indústria do gás gerou críticas em Cabo Delgado por a formação decorrer fora da província que acolhe o megaprojeto. Valigi Tawabo diz não haver intenção de marginalizar Cabo Delgado e sublinha que os recursos do gás pertencem a todo o país.
4: Talvez se tivesse havido uma comunicação, nem seria assunto. Não seria problema. O que os empresários e a sociedade civil fez é dizer que nós estamos presentes, queremos a todo momento acompanhar o que é que está em curso. E como aconteceu sem ter havido esse encontro, agora é que são necessários para serem explicados o que é que houve. Com base nisso, aqueles que assim reagiram precisam de ser esclarecidos.
2: Ao nível de Cabo Delgado, o Conselho Empresarial Provincial e o Fórum da Sociedade Civil manifestaram insatisfação com a decisão e defendem maior envolvimento da província nas iniciativas ligadas à indústria do gás. Mais de 3 mil pessoas de diferentes comunidades do distrito de Xigubo, no norte da província de Gaza, passam a beneficiar da reabilitação de 2 sistemas multifuncionais de abastecimento de água. Trata-se das comunidades onde, para além das ligações domiciliárias, os sistemas asseguram água para o abeboramento do gado e irrigação de pequenas áreas de produção agrícola. O administrador de Xigubo, Almeida Guilume, explica que a reabilitação das 2 infraestruturas enquadra-se no plano de ação a antecipadas face à possibilidade de ocorrência do fenómeno El Niño, que poderá afetar aquela região da província de Gaza nos próximos meses.
5: Vamos a ter resultados bastante animadores, porque estamos neste momento com a disponibilidade de alface, couve, cebola e tomate, que estamos neste momento a vender, a sair diretamente desta estufa para o mercado local. A estufa de Nhamaxel, com um sistema multifuncional, também neste momento está no processo de produção. Portanto, vai, de certa forma, aliviar um pouco aquilo que é o sofrimento da nossa população.
2: O governo de Xigubu reforça, assim, as medidas para garantir o abastecimento de água às comunidades mais vulneráveis face à possível ocorrência do fenómeno El Niño. Atualidade internacional. A Arábia Saudita, a Jordânia e o Bahrein condenaram o ataque atribuído ao Irão contra um petroleiro dos Emirados Árabes Unidos no Estreito de Hormuz, considerando uma violação do direito internacional e uma ameaça à navegação marítima. A Arábia Saudita responsabiliza o Irão pelos ataques e apela à preservação da segurança e estabilidade no Médio Oriente, enquanto a Jordânia manifesta apoio aos Emirados Árabes Unidos. O Bahrein, por sua vez, apela ao Conselho de Segurança da ONU para adotar medidas que garantam a segurança da navegação no Estreito de Hormuz. O ataque não causou vítimas. O tempo. A cidade de Tete poderá registrar este domingo 32 graus centígrados de temperatura máxima, seguida de Maputo com 30. Para Xai-Xai, Pemba e Nampula prevê-se 29 graus centígrados de máxima, Quilimane 28, Beira 27, Inhambane, Vilanculo e Chimoio 24 graus. A cidade de Lixinga, no norte do país, poderá ser a mais fresca, com 24 graus centígrados de temperatura máxima. Apresentamos as notícias próximas às 5 horas.

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2: Listen, quando é para fazer fotos, por exemplo.
1: Vamos evitar, como fama mais sem foto, ou mesmo,
2: Machado, porque vamos lá. Está só um lema 8, ou rima 5. Vai terminar, se calhar, 18, 20. Ou quando estou mais magrecha, se calhar, panzinho e manzigo. Está só um lema 10. Antes eu estou em vez de rima 10. Só quando estou mais 20, 21, 22 horas. Então, logo com a cobertura de evento ou festivais, se não caso, eu uma 12 ou uma 14, também tem que ter uma 2. Com o festival, eu comecei a falar, mas já vem o Wrestling Festival. Se não uma 14, é sábado, é dia 25 aquilo. Primeira parte, uma 14 até, foram por aí quase 2 horas, domingo.
1: A qual é que é Luang?
2: A qual é que é Luang? Mas a gente dá uma 11, é domingo, dia 26. Você tem campo de 9.000 até segunda-feira.
1: Se conta, não há bem salões, não há lua carada, não é isso? A um gata o tico?
2: Nada. Não tem gata o tico, porque logo não tem gata o tico, não tem o tico. Porque ali que uma foto que eu vou lá, zini partianga parte gráfica. Com uma logotipo, uma crachá, uma convite. Então,
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2: Como eu vivi já, a culo, eu comprei uma tecnologia, uma nhingue. 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Talvez para quando for um evento mais grande, que é se calhar seminário, um casamento, mas já fomos. Eu realmente não calho com uma foto no vídeo, não calho também.
1: A matéria é uma, vai ser raturado. Quando eu me assisto com uma coisa, eu vou fazer uma coisa, eu vou fazer uma coisa, Sonjani, lokumutsokumutani wako suga 25 for example, ga December suga fest akanilezo wena risinsa ku uyo yatira kutsika ku tsama ubonyotsela uga afishut.
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